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5: Delta FM, temperatura 9 graus.
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3: 933
4: Delta FM. Temperatura 9 graus.
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5: 10 horas.
6: Delta FM. Temperatura 9 graus.
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5: Dez e meia.
6: Delta FM, temperatura 9 graus.
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5: 11:32.
6: Delta FM, temperatura 8 graus.
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5: 19:19.
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0: meia-noite e 32.
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3: Meia-noite e 50.
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0: 1:05.
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0: faltando um minuto para as duas.
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0: Muito bom dia, estamos começando Delta Rural edição desta quinta-feira. 6h09, hoje é quinta-feira, 21 de maio, muito bom dia, a turma aí já ligada conosco, 4 graus, Carlos Silva, bom dia, 4 graus neste momento, 4 graus, turma, neste amanhecer, hoje é quinta-feira, vamos lá, senhoras e senhores, 4 graus na Rainha da Fronteira, né? Semana aí com geada, registrando aí durante esta semana também, né? São 6h10, 6h10, bom dia, Carlos Silva na Central Técnica, Luiz Sivaldo pela Rádio Difusora, bom dia aos madrugadores, hoje a temperatura máxima poderá chegar aos 12 graus, nós teremos sol com muitas nuvens durante o dia e períodos de céu nublado. A turma que está questionando, então, hoje quinta-feira, dia 21, temperatura máxima poderá chegar aos 12, com sol, com muitas nuvens durante o dia, períodos de céu nublado e noite, com muitas nuvens. Temperatura máxima para hoje, 12 graus. O nascente do sol está previsto para 7h19 e o poente para as 17h45. Nós estamos na fase da lua nova. Condição é de tempo firme, não chove. Amanhã, sexta-feira, amanhã temperatura mínima de 5, máxima de 13, também não tem previsão de chuva. Final de semana, sábado, dia 23, nós teremos a seguinte condição. Temperatura mínima de 8, vai elevar aí a temperatura final de semana um pouquinho, turma. Mínima de 8, máxima de 17, também não há chances de chuva. E para o domingo, dia 24, temperatura mínima de 10 e a máxima podendo chegar aos 20 graus. Esta é a previsão, esta é a tendência para os próximos dias, para hoje e os próximos dias, já registrando o final de semana, ok? Edith Orzussa, ligada conosco diretamente lá do Paraguai, né? Lá de Assunção. Nosso abraço, nosso bom dia, Edith, grande abraço. É a turma aí acompanhando o Delta Rural, compartilhando aqui algumas informações. Ok, Paulo Fico! Alô, Paulo Fico, Jaldir Negro! E ontem, hein? Jaldir Negro fazendo a festa, hein? 1-0, 1-0. Isso aí, né? E coincidência ou não, ontem foi o Dia Internacional da Abelha, né? 20 de maio, 20 de maio. E o Jaldir Negro, né, teve ontem um baguá e registrando aí vitória sobre o Guarani de 1-0. Alô, Jaldir Negros, bom dia, grande abraço. Isso aí, né? Chaves, menino Chaves, garoto aí, marcou seu gol, né? Grande abraço, festividade aí, Jaldir Negra. Grande abraço a toda torcida, todos os torcedores, nação Jaldir Negra. Grande abraço, turma. Isso aí. Parabéns aí pelo resultado, né? Bom dia, muito bom dia. Daniel Funari Cabral, ligado conosco. Alô, Daniel. Bom dia, Paulinho Alves, ligado conosco. E a turma de Pinheiro, bom dia. Eberton Rutia, também ligado conosco, bom dia. Alô, Eduardinho, bom dia, turma da João Teles. Fernando Duval, muito bom dia. Valeu, Fernando Duval. Biratã Alves Branco, bom dia, Bira. Também registramos aqui, né, a manifestação, a participação do seu Miguel e a turma lá da Serrilhada. Turma da Serrilhada, tudo certo por aí, turma? Tudo ok? Alô, seu Miguel, grande abraço. Paulinho, a turma lá da Estância da Maíra, Corredor da Chicaca. Ah, o Corredor da Chicaca concluída lá, a manutenção, o reparo, o trabalho. Na verdade, foi o patrulhamento, né? Limpeza de valas, manutenção, desobstrução, colocação de bueiros, né? De tubulação, diga-se de passagem. Portanto, senhoras e senhores, né? Foi feito um trabalho completo lá. Ficou muito bom o trabalho, hein? Grande abraço à vice-prefeita Luciane Moura, que até então, né, havia relatado aqui no programa outro dia, dizendo, olha, Silvinho, já está no cronograma de manutenção, bem como a participação do secretário Sérgio Soares, né? Em breve estaremos aí realizando o trabalho. E realmente, fizeram o trabalho lá no corredor da Chicaca, colocaram o material em alguns pontos, ficou muito bom, né? Excelente trabalho aí. E trabalho, né, se comprometeram e fizeram realmente. Um grande abraço a todos vocês, a turma de Dom Pedrito. E aqui recebendo algumas imagens, vice-prefeita Luciane Moura. Nosso abraço, nosso bom dia. Vivi! Alô, Vivi! Bom dia, meu amigo. Rumo a Dom Pedrito para participar do Fórum de Vitivinicultura. E ligados no grande Delta Rural. Valeu, Vivi! Grande abraço, Paulinho. Abraço a todos vocês aí. Sucesso na programação, né? Baita evento também. E aí, falando do PL, do 5122, pelo amor de Deus, né? Que dificuldade, gente. Que situação, hein? Complicada a situação. Promessa em cima de promessa, hein? Vai ser votado, vai ser isso, vai ser... e vai e não sai. Que coisa, que dificuldade. Como sofre, mas pelo amor de Deus, é complicado, né? É complicadíssimo, complicadíssimo. 6:15. Acordou cedo, Arthur Isasmendi. Grande abraço, bom dia, Arthur Isasmendi. Esse é o de negro, feliz, acordado, 6:16 da manhã. É, que resultado, hein? Na casa do adversário, do rival, grande abraço. Bom dia, Arturo. Um abração aí também, né? Comemorando o resultado de ontem. Um abraço aos amigos aí que estão ligados, compartilhando aqui conosco algumas imagens, algumas informações. E por aqui seguimos com o nosso Delta Rural, né? Levando a informação. Daqui a pouquinho também já registrando, nós vamos falar aí sobre cerca elétrica, cercas elétricas ou cerca elétrica como queira, hoje no Delta Rural. O Guilherme, o homem da cerca elétrica, o Guilherme Xavier, ok? Estará participando conosco, falando aí sobre a instalação correta, né? A importância do aterramento. Né? E os resultados sobre a questão da utilização da cerca elétrica. O Guilherme estará participando no Delta Rural hoje, daqui a pouquinho mais, né? Na programação. Um grande abraço aí o Guilherme Xavier, que daqui a pouquinho estará deslocando aqui para a Rádio Delta. Né? Vice-prefeita de Dom Pedrito, Luciane Moura, ligada conosco, conectada ao Delta Rural, trazendo informações, concluída a obra, concluída a manutenção da estrada, o corredor da Chicaca. Vice-prefeita, seja bem-vinda à nossa programação. Muito bom dia.
1: Bom dia, Silvinho. Bom dia a todos os ouvintes da nossa estimada Rádio Delta. Prazer estar mais uma vez falando com vocês, falando com os ouvintes, nessa manhã fria, né? Aqui em Dom Pedrito está bastante frio já, o inverno agora acho que deu as caras de fato, né, Silvinho?
0: É verdade, né? Olha o inverno chegando antes da hora, né, vice-prefeita?
1: Não, vamos nos preparar aí.
0: Claro. Como é que, falando em inverno, sempre neste período existe a campanha do agasalho, né? Em Dom Pedrito,
1: exatamente.
0: Como é que está o trabalho nesse sentido?
1: Já estamos com uma campanha agora, nesse final de semana, estaremos fazendo arrecadação na cidade, estaremos com 4 pontos fixos nos CRAS, recebendo, né, principalmente cobertor, coberta, calçados, né, Silvinho, uhum. Roupas para as crianças, meninos, né, que às vezes é mais difícil de conseguir. E estamos atentos aí, né, para esses atendimentos, porque o frio, quando ele chega, né, a gente tem que estar bem preparado aí para poder atender a nossa comunidade.
0: É verdade. Outro ponto que preocupa é a questão da saúde, né, os postos de saúde, o atendimento, né? Principalmente neste período.
1: Exatamente.
0: Vale salientar também
1: Exatamente.
0: a toda a gestão, né? E agora uma nova gestão junto à Santa Casa aí de Dom Pedrito, né, vice-prefeita?
1: Exatamente, um momento importante. A gente está agora, a influenza está muito forte, né, Silvinho? Nós estamos também nesse final de semana com uma campanha de vacinação para aqueles grupos prioritários, né? Agora até dia 30 de maio ainda estamos nos grupos prioritários. Em todas as unidades básicas de saúde também estarão funcionando nesse final de semana. Então, nesse final de semana, a gente vai estar, principalmente no sábado, né, Silvinho, com a cidade toda em movimento aí, com esses cuidados para essa chegada desse frio muito intenso. E a nossa Santa Casa, agora, a gente está com uma expectativa muito grande, com uma gestão nova, com uma gestão que está muito comprometida, já vem mostrando aí a diferença. Nós já temos aí um cuidado mais atento para que as pessoas fiquem internadas em Dom Pedrito. Então, nós passamos de 20 internações para 60 internações, é só para tu ter, para tu ver o que é. Nossa Santa Casa tem capacidade para 128, são 128 leitos, Silvinho. Então, ele tem uma capacidade boa, né?
0: Claro.
1: E a gente estava usando apenas uma parcela muito pequena, né? E mandando a nossa comunidade, nossos munícipes para outros lugares, né? E esse deslocamento, o município tem custo, né? E a gente, se a gente puder deixar aqui pelo conforto, por estar próximo da família, né? Pelo próprio atendimento, enfim. Então, a gente tem esse novo momento em Dom Pedrito, com esse olhar diferenciado dentro da nossa Santa Casa, que isso é muito bom para a nossa cidade, para a nossa comunidade. E a gente vem acompanhando aí com essas entregas, né? E também agora a gente buscando apoio, porque fazer a gestão de uma Santa Casa necessita recurso. Recebemos uma Santa Casa que tinha muitas dívidas, fazendo essas negociações. Questão de médicos era difícil, acho que a gente vem virando também essa situação. Tem um potencial gigante. Silvinho, pasma, Dom Pedrito
0: O
1: manda
0: que chama
1: mais de
0: atenção?
1: 15 milhões de reais para fora, que poderia ficar aqui e os médicos também estarem aqui.
0: Claro que
1: Não,
0: seria
1: né?
0: melhor aproveitado, né?
1: Com certeza.
0: Vice-prefeita, como conseguiu-se fazer uma, sabendo do endividamento, né, e toda a dificuldade financeira da instituição, conseguiu melhorar e oferecer, está sendo disponibilizado aí um maior atendimento. A senhora comentava que eram 20 internações, hoje estão aí com praticamente 60, isso?
1: Exatamente, com
0: Como é que conseguiu
1: praticamente
0: esse avanço?
1: 60. Eu creio que é o atendimento médico, né, que conseguiu
0: Claro.
1: se melhorar, conseguiu ter um. Agora não é mais um sobreaviso, é um plantonista 24 horas, então isso muda, nós podemos acolher mais, né, receber mais. Então é um atendimento diferenciado, uma
0: Claro.
1: oferta diferenciada da Santa Casa, um serviço diferenciado.
0: A prefeitura apoia? A prefeitura faz algum repasse?
1: Sim, a prefeitura, ela faz um repasse, porque o PS aqui, o pronto atendimento, o pronto-socorro, ele é da prefeitura. Então, a porta de entrada da Santa Casa é pelo pronto-socorro.
0: Certo.
1: E hoje, o município faz um aporte de recurso mensal para a Santa Casa de 620 mil reais, Silvinho, mensal. E isso é para cobrir as despesas do pronto-socorro, mas isso ajuda também na própria gestão da Santa
0: Na
1: Casa, né?
0: instituição como um todo, claro.
1: Exatamente,
0: Nos
1: é um
0: insumos,
1: recurso.
0: né?
1: Exatamente. E fora os repasses que vêm da União, do Estado, e a gente também busca recurso através da emenda parlamentares. Acabamos de conseguir um importante recurso de 500 mil de uma emenda parlamentar do deputado Afonso Rã, que é um deputado aqui da nossa região, né, que tem esse olhar atento tanto para Bagé quanto para Dom Pedrito. Inclusive, ele está destinando, acho que 1.500.000 para Bagé e 500 mil para Dom Pedrito. Então, um aporte de recurso extremamente importante, né, Silvinho? Tu sabe que eu comento, né, que o idoso, ele tem vaga priori, ele tem prioridade na fila do mercado, ele tem prioridade para estacionar, ele tem prioridade na fila do banco, mas ele não tem prioridade na saúde, né?
0: É verdade, e é verdade. E aí nós
1: Então a gente
0: estamos
1: precisa
0: rasgando
1: falar
0: a
1: sobre isso.
0: legislação, né?
1: E aí nós precisamos falar sobre isso, né, Silvinho? A dificuldade do SUS, o SUS hoje, tem pessoas que literalmente rasgam o dinheiro porque eles vão lá, pagam um médico particular, fazem o um exame particular, mas o procedimento, como é muito caro, tem que vir via SUS. Aí, quando chega no SUS, o SUS diz: não, se o médico não é meu, se o exame não é meu, não aceitamos. Volta, faz tudo de novo, entra na fila. Quem paga é o município novamente, a consulta médica, o transporte, o deslocamento, e a pessoa fica 4, 5 meses, pasma, Silvinho, de um procedimento que ela já fez uma fase.
0: Imagina, e
1: Então,
0: aí
1: todas as.
0: interrompe o todo o procedimento, o tratamento, né?
1: Todo. E faz tudo de novo. Faz consulta de novo, faz exame de novo. Então, é um caos a questão da saúde a nível de país, né? Então, a gente precisa falar sobre
0: E os
1: isso.
0: repasses do SUS?
1: Tu diz para o um município ou
0: Para o
1: para a
0: município,
1: Santa
0: não, para a
1: Casa?
0: instituição, para a Santa Casa.
1: Olha, Silvinho, ele acontece conforme atendimento. E aí, se tu não tem atendimento, como é que tu vai receber e sustentar o teu aumento de receita para receber do SUS? Então, tudo isso. Então, tu também, se tu não produz, tu não gera receita. Então, tu tem que ter produção para ter receita, né? Então, essa é a fase, essa é a virada de chave, né?
0: Salário em
1: O
0: dia,
1: SUS vai.
0: médicos?
1: Médicos sim, os funcionários, os colaboradores também, mas tem dívidas de encargos, de INSS, de FGTS, enfim, de toda a ordem.
0: Não se observa uma grande reclamação quanto à instituição, né?
1: Não, tu sabe que a instituição, ela tem um crédito muito grande, mas quem é que abraçou quando a instituição não funcionou? O município, né? E mandou para fora. Então, a Bagé nos acolheu muito, né, Silvinho?
0: Claro.
1: Bagé é praticamente a nossa segunda casa,
0: É
1: né? É a
0: referência, né?
1: nossa segunda. E Pelotas, nós temos 37 carros, Silvinho, saindo todos os dias de Dom Pedrito, veículos, né? Veículos pequenos, médios, vans, ônibus, 37 por dia para 8 municípios diferentes.
0: Claro.
1: E é isso que eu te falo, é esse o gargalo, é esse volume de recurso que ele não precisaria sair de Dom Pedrito ou de Bagé, poderia ficar aqui, nós podemos ser um polo de saúde entre Dom Pedrito e Bagé pelo volume de recursos que nós gastamos e mandamos para fora esse dinheiro. E
0: Perfeito.
1: a reforma tributária hoje vai nos fazer sair da zona de conforto, porque hoje a receita do município, Silvinho, ela vai ficar aonde ela é consumida, onde ela é destino. Então, se nós mandarmos esse pessoal para Porto Alegre, para Santa Maria, toda a receita ela vai ser contabilizada, registrada nesses municípios, sempre no destino, nunca na origem. Então, olha a perda de arrecadação para nós.
0: Claro. Vice-prefeita, avançando e mudando de assunto, né? Falando aí do trabalho, do excelente trabalho, e aqui registrando que da vez passada a senhora esteve participando conosco e relatando, afirmando que estariam realizando o trabalho de recuperação, patrulhamento, manutenção no corredor da Chicaca, e esse trabalho foi feito. Inclusive com
1: Foi.
0: comprovação aí através de imagens que a senhora compartilhou aqui comigo. E queremos aí
1: Exatamente.
0: registrar todo o trabalho, né? E consideração com os produtores, sabendo da safra, do escoamento, do compromisso, né? Dos moradores, enfim, como um todo, né? A turma que utiliza lá. Cumprimentos aí pelo
1: Exatamente.
0: comprometimento, hein?
1: Obrigada, Silvinho, mas o que a gente vem trabalhando, Silvinho, junto com a CIR, que é a nossa Secretaria de Infraestrutura Rural, através do secretário Sérgio e toda a equipe dele, com os nossos colegas servidores, é um trabalho sério. Ele é um trabalho difícil, Silvinho, porque tem uma logística gigante para a gente fazer qualquer deslocamento. É uma
0: Ah, vale
1: estrutura que
0: salientar que a
1: sai.
0: senhora foi lá, inclusive com o secretário, né? Me mandou as imagens, né, o vice-prefeito? A
1: Exatamente.
0: senhora foi lá identificar o local, né?
1: Exatamente. A gente faz esse trabalho junto, Silvinho. Essa é uma parte guarda-chuva do nosso gabinete, da vice-prefeita, que o prefeito Giga nos deu a oportunidade de estar trabalhando. E a gente, então, tem toda essa responsabilidade e esse compromisso com a nossa comunidade de fazer boas entregas. Não é no tempo que nós gostaríamos, não é no tempo que a comunidade precisa, mas a gente vai avançando. E a gente tem muitos percalços no caminho, como te falei, nós tivemos a situação do diesel que nos impossibilitou e nos atrasou bastante nesse período, e isso a gente não contava. Porque de março para cá, o aumento do diesel foi extremamente expressivo e a empresa que ganhou a licitação do diesel não nos entregou sem que tivesse o reequilíbrio, o que ela está correta, mas o que nos atrasou, o que nos tivemos que buscar orçamento para liberar isso, tu percebe? E não é pequenos volumes, né, Silvinho? A gente está
0: Claro.
1: falando aí de tanques de combustível, de períodos que a gente precisa chegar antes que o inverno chegue, que a chuva chegue. Então, é uma logística toda. E o deslocamento do pessoal com uma estrutura que a gente tem que levar os equipamentos, tem que levar o que eu chamo de acampamento, porque tem que ter o almoço, porque esse pessoal fica o dia inteiro lá. Então, mas enfim, faz parte, né? E
0: Claro. Claro.
1: só a gente, às vezes, não chega na hora que gostaríamos. E a entrega da Chicaca nos deixa muito feliz, Silvinho, porque a gente conseguiu chegar lá e eu te diria que a gente conseguiu fazer um trabalho diante das condições que nós tínhamos agora, muito bom, Silvinho, um trabalho. Conseguimos colocar material, colocamos cascalho, fizemos a substituição dos canos, melhoramos a drenagem, né?
0: Isto.
1: Tinha umas situações ali que a
0: Limpeza
1: água
0: de valas,
1: bordava,
0: drenagem, tubulação, tudo isso foi feito.
1: patrulhamento,
0: Um patrulhamento,
1: tudo
0: colocação
1: isso.
0: de material,
1: Tudo
0: abertura,
1: isso, Silvinho.
0: alargamento da estrada, tudo isso, né?
1: O alargamento da estrada a gente não conseguiu fazer, porque a interferência, sim, melhoramos a
0: Sim, mas dá
1: visibilidade,
0: mas abriu
1: limpamos,
0: um
1: né?
0: pouco mais, né? Dá um acesso melhor ali.
1: Exatamente. Com certeza, melhora muito a visibilidade.
0: Claro.
1: E, Silvinho, então a gente fez uma entrega boa, tá? A gente fez uma entrega que com certeza melhora as condições, né, do pessoal que transita nessas estradas, né, a nossa produção que tem que sair, inclusive a produção da Chicaca é importante colocar, né, boa parte dela, se não quase toda, ela é produção de Bagé, ela não é produção de Dom Pedrito, e aí é que vem o que eu quero te dizer, a nossa responsabilidade de cuidar daquilo que é nosso, aquele trecho ali de 11 quilômetros, né, é Dom Pedrito, a gente sabe que é importante para desenvolvimento da nossa região, Silvinho.
0: Claro.
1: Nossa, a minha bandeira é Dom Pedrito, número um, mas a segunda bandeira é desenvolvimento da região. Nós temos que, se puder, estarmos de mãos dadas para fazer boas entregas e dizer para o Rio Grande o que nós representamos para efeitos de receita para o Rio Grande do Sul e de possibilidades e oportunidades de desenvolvimento, Silvinho. Rio Grande do Sul precisa olhar para a nossa região, precisa entender que nós temos um potencial de relevância na produção do Rio Grande do Sul, na produção do Brasil, e a gente tem que levantar essa bandeira.
0: Aliás,
1: Tu, como bom
0: começando hoje um baita evento aí, tratando na Unipampa, né? Enologia, né?
1: Exatamente. Exatamente, quarto fórum de vitivinicultura. Então, nós
0: Claro.
1: estamos com essa diversificação, com esse olhar. Nós temos, né, a primeira e única universidade de enologia do país aqui em Dom Pedrito, Silvinho.
0: Claro.
1: Então, isso tem um tamanho gigante com toda essa questão da diversificação, do que representa já a região da Serra com relação as vinícolas, mas a nossa região aqui também, nós temos aqui no mínimo três grandes vinícolas aqui em Dom Pedrito, né, produtoras, né, que uva, vinho.

0: um da IRS 630, né, a que liga Dom Pedrito a São Gabriel, a 293 a 290, como um gargalo de oportunidades e de avanço para nossa região.
1: Claro.
0: Assim como tem a 473 aí de você, se eu não estou
1: Bagé,
0: enganada, né? Acho que
1: isso, Bagé
0: Bagé
1: Lavras.
0: Lavras, né?
1: É um horror o que
0: Então,
1: tá, que demora, pelo amor de Deus, né? É complicado, é muita promessa, né? E tá
0: exatamente.
1: andando aqui passos lentos, é uma dificuldade. Bah, é complicado, vice-prefeita. Esse olhar aqui para nossa metade sul, região campanha, precisa ser melhorado. Olha, tem uma
0: Precisa.
1: pergunta aqui. Pergunta para a vice-prefeita a respeito do bueiro da Ferraria, se já foi finalizada as obras,
0: Claro, o
1: que
0: bueiro
1: é
0: da
1: o
0: Ferraria foi.
1: escoamento lateral das águas ficou interrompido. Alex Melgarejo, a pergunta.
0: O bueiro da Ferraria está entregue, está maravilhoso, um baita de uma melhoria que foi feita em parceria com os produtores, com a prefeitura e em parceria com a empresa terceirizada, que não nos cobrou nada para fazer os cuidados ali para acompanhar a
1: Instalação?
0: execução dessa melhoria. E vale a pena, Silvinho, eu tenho os registros, os vídeos, as fotos desse bueiro, vou te mandar. E tá assim, ó, exemplo. Eu vou te dizer que é o que a gente vai ter que seguir fazendo agora pelo nosso interior, tá?
1: Tá.
0: Uma estrutura em concreto, uma estrutura que botou tubulação de metro, eu não lembro se foi de metro ou metro e meio, mas
1: Tá.
0: uma tubulação potente que dá vazão, né? Porque quando a água vem, tu não ataca, né, Silvinho? E, então tem que ter essa vazão e tem que ter uma estrutura firme que suporte, né, essa pressão da água. E
1: Pois
0: nós
1: é,
0: fizemos
1: o
0: por cima.
1: ouvinte relata aqui que as águas estão cortando a estrada, então tem algum probleminha na drenagem, provavelmente, vice-prefeita.
0: Não, já foi superado, já foi superado.
1: É? Bom.
0: Isso era o que acontecia. Já foi
1: Tá.
0: superado.
1: Perfeito.
0: Não, ele tá super entregue, né? Podemos, né, qualquer coisa aí, se ele tiver alguma situação aí, pode até nos mandar aí, te manda aí, me manda os registros, mas
1: Tá.
0: o bueiro ali é
1: Tá,
0: exemplo.
1: ok.
0: Foi um baita de um trabalho feito, entregue, tá? Eu pessoalmente estive lá também, tá, Silvinho? Por isso que eu afirmo para ti que ele
1: Tá.
0: tá entregue, tá? E tem uma outra linha de, talvez seja isso que ele se refira, que a gente deixou duas linhas de passada de água, tá? Uma bem potente, uma grande, e uma menorzinha que já tinha, que nós não tiramos, tá? Então ficou duas passadas de água.
1: Perfeito. Vice-prefeita, muito obrigado pela sua participação, pela sua atenção juntamente aqui conosco. Estamos à disposição. Um grande abraço também ao secretário Sérgio Soares e toda a
0: Tá.
1: equipe aí. Um abração, bom dia.
0: Bom dia, Silvinho. Um abraço para vocês, um abraço a todos que nos ouvem aí e uma boa quinta-feira a todos nós.
1: Igualmente. Vice-prefeita do município de Dom Pedrito, Luciane Moura, conversando conosco no Delta Rural, falando um pouquinho. Das atividades, das ações lá daquele município, município vizinho. Bom dia! Um belo e abençoado dia e vamos na luta. Turma da Segurança, ligados conosco, nosso abraço, nosso bom dia. A Vivi está mandando um abraço aqui. O Arley Romeiro, Arley, também ligado conosco. Arley, em seguidinha também traremos a participação do Arley diretamente de Brasília. A Edith Orzussa, ligada conosco, é a turma lá. No Paraguai, né? Acompanhando o Delta Rural, Edith Orzussa, seja bem-vinda à nossa programação. Alô, Edith, bom dia!
2: Bom dia, Silvinho, Delta Rural, saludos desde Assunção, Paraguai, como estão?
1: Tudo bem, ótimo, excelente, tudo bem por aí, Edith?
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1: É verdade. Edith, você está falando diretamente da capital do Paraguai, de Assunção. Falando um pouquinho de agro, como é que estão as atividades por aí, Edith?
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0: Muito bem, estamos de volta. 2 minutos estão faltando para 7 horas. Antônio Sartori, também acompanhando Delta Cural em deslocamento para o Peru. Buscar aí informações, tratar de vários temas, como por exemplo, a questão aí do Super El Niño. Em breve com mais informações. Também registro aqui a participação, né, do seu Roberto, a turma de Pedras Altas. Grande abraço, seu Roberto, ligado conosco. O Arley Romeiro está em Brasília. O Arley Romeiro é o presidente da APER, inclusive para relatar a situação de ontem, PL 5122. E o tema da semana, Arley Romeiro, seja bem-vindo, muito bom dia.
1: Bom dia, Silvinho, prazer mais uma vez falar contigo, todos os ouvintes da Delta Rural, especialmente o nosso produtor rural, que está nessa situação aí de total insegurança, ansiedade. A gente não consegue ter um dia de paz, um dia que a gente possa ter uma boa notícia para poder dar um pouco de alento para esse setor que está tão sofrido e é tão importante, né, para a economia de não só do Brasil, mas de qualquer país. O setor produtivo é extremamente importante e estratégico, e aqui no Brasil parece que não funciona assim.
0: Que situação, hein, Arley? A votação não saiu? Como é que ficou a situação por aí?
1: Não saiu, Silvinho. No dia anterior, na terça-feira, o dia que estava marcado para ir à votação, ocorreu uma audiência pública onde foi ouvido o presidente do Banco Central, Gabriel Galípolo. Ela se estendeu até a tarde, acabou ocupando todo o espaço da comissão e teve que ser transferida para o dia seguinte, onde o senador Renan Calheiros se comprometeu em votar o projeto no dia seguinte, na quarta-feira. Na quarta-feira nós fomos para a reunião, né? Primeira pauta do dia da comissão foi o PL 5122, e aí, obviamente, né, o ministro da Fazenda estava em agenda internacional e aí fez contato em voo, até foi a informação que a gente recebeu, pedindo para que o relator, senador Renan Calheiros, segurasse a votação durante a manhã, porque à tarde gostaria de ter uma reunião para apresentar uma nova proposta por parte do governo. Essa posição do relator, a gente entende como sendo, por mais que esteja toda essa demora, a gente entende como sendo acertada, para não correr o risco, para que não se corresse o risco depois, do governo dizer, olha, nós tentamos negociar e o parlamento não quis negociar. Então, ele deixou a porta aberta e foi ouvir o ministro da Fazenda.
0: De certa forma, prudente, é isso?
1: Exatamente. Porque a gente precisa, a gente vai precisar que o governo depois aprove esse projeto, ou, no caso, se vetar, a gente pode derrubar o veto, mas a gente teria dificuldade, ou tem dificuldade, de resolver a questão do aporte de recursos. E aí, à tarde, fomos para a reunião, ficamos de plantão lá no Ministério da Fazenda, foi uma reunião bem demorada, levou, acho que, cerca de 1h30, no mínimo, e ficamos naquela expectativa de que pudesse vir alguma coisa que resolvesse o problema. E para nossa surpresa, na hora do anúncio ali por parte do ministro, a gente, mais uma vez, não dá nem para dizer que foi uma surpresa, porque a forma como tem sido tratado o setor não é surpresa. Mais uma vez, o governo demonstrou total insensibilidade e muita irresponsabilidade em se posicionar da forma como se posicionou e colocar na mesa uma proposta que não atende os interesses do produtor. Não atende, a verdade é essa. Porque em que pese a gente ter ouvido e teve gente que foi para as redes sociais dizer que foi um avanço, que foi uma conversa boa, e que não existe. Pode ter sido um avanço em relação àquela primeira proposta do governo, que foi uma proposta absurda, não dá nem para considerar como proposta, onde ele oferecia 6 anos, entrada de 10% para inadimplente, entrada de 20% para inadimplente. Isso não é proposta. Aí qualquer coisa que tu ofereça além disso, o governo entende como sendo um avanço, mas nós, obviamente que não. A gente tem um texto que foi aprovado na Câmara por 346 votos, foi construído ouvindo a base, ouvindo o produtor rural, né? Deputado Afonso Han teve a sensibilidade de ouvir os produtores rurais. O texto tem segurança jurídica para o produtor rural, aponta fontes de recursos, ele foi aperfeiçoado no Senado agora, apontando outras fontes de recursos que não dá os impactos nas contas do governo. Quer dizer, e aí como é que a gente vai entender como avanço uma proposta do governo que reduz o prazo, aumenta a taxa de juros? A gente não sabe ainda quais serão os critérios, a gente tem as experiências das outras MPs que vieram, que eram medidas de exclusão, e a gente precisa de uma medida de inclusão, onde o produtor de fato possa acessar, e a gente teve que dormir com esse barulho, vamos dizer assim, né? Porque agora a gente não sabe o que vai acontecer, né? A gente sabe que vai ser construído um novo texto, né? O que vai ser considerado do PL 5122, ou seja, a gente está no limbo, essa é a realidade.
0: Que situação. E o Plano Safra, não falam, não comentam?
1: Olha, na verdade, não se tocou no Plano Safra, porque a ideia é resolver isso antes do anúncio do Plano Safra.
0: Sim, mas né? O problema é que então, para acessar o Plano Safra, o produtor tem que ter, né, tem que estar a aptidão financeira, enfim, com o seu nome em condições para fazer aí as negociações, né? Não, é, inadimplente não tem como, né?
1: Pois é, Silvio, isso todo mundo sabe. Os únicos que parecem que não sabem disso é o governo, né? Que há necessidade do produtor estar viabilizado financeiramente para poder acessar o Plano Safra, porque senão ele vai anunciar Plano Safra para quem? Entendeu? E é por isso que a gente fala da irresponsabilidade por parte do governo, né? Porque, mais uma vez, ele bloqueou a votação, né, acenando com uma proposta, acenando que queria evoluir coisa e tal, e joga esse balde de água fria em todo mundo, porque a gente tem que deixar claro, isso não afeta só mais o setor produtivo, está afetando a economia do país como um todo.
0: Claro, claro.
1: Porque isso é uma cadeia, né? Isso repercute na economia por parte da indústria, por parte do comércio, por parte do serviço, emprego, renda, enfim, né, as prefeituras do interior do estado, que são basicamente agrícola, que dependem da atividade agrícola para poder movimentar, para poder mexer na saúde, na segurança, no saneamento básico, enfim, né? E o governo parece que não vê, não enxerga isso. E no dia anterior, anuncia um financiamento, uma medida provisória, aportando 30 milhões para financiamento de táxi e motorista aplicativo. Repito, nós não discutimos o mérito desta medida. É um setor da economia, precisa de apoio? Precisa, mas a gente tem que elencar as prioridades para não vir com aquela narrativa que não tem recurso. Isso cai por terra. No dia anterior, tu anuncia 30 milhões e depois, no outro dia, tu tem que tomar medidas, porque não sei o quê, porque vai gerar impacto, porque isso e porque aquilo. E a gente vem acompanhando. É 30 bilhões para compra de veículos, é 18 bilhões para pé de meia, é 40 bilhões para reforma de casa, é 20 bilhões para correios. Ou seja, tem dinheiro para tudo. Agora, para o setor que é responsável por manter a balança comercial superavitária, por proporcionar ao PIB um resultado positivo, tendo em vista o crescimento de 11%. Aí não tem recurso, aí não tem possibilidade, aí tem empecilho, tem dificuldade. Ou seja, não cabe mais esse tipo de narrativa. A gente tem que prestar atenção nisso. É um ano eleitoral, a gente tem que repetir isso, né? Porque tem muita gente que se diz representar os interesses do setor e representa os interesses pessoais. Essa é a verdade que a gente tem que dizer.
0: Arley, hoje retorna já para o estado do Rio Grande do Sul?
1: Sim, retorno hoje à tarde, né? A gente vai agora pela manhã, vamos dar uma olhada e ver se a gente consegue acessar alguma possibilidade de informação com relação ao que mais foi apresentado pelo governo ontem, né? Para ver quais os caminhos que nós vamos tomar. Agora tem que ficar claro o seguinte, né, Silvinho? Para que não tenha dúvida. Nós participamos no ano passado das reuniões que estabeleceram a medida provisória 13 e 14. Tá? Participamos com vários outros representantes e coisa e tal. Nós fomos a única entidade que nos colocamos contrários àquela medida provisória, porque entendíamos que ela seria limitante, tendo em vista o valor que estava sendo aportado, e, como eu disse, exclusiva, seria de exclusão, ia excluir muito produtor. Uhum. Por isso, nós nos colocamos contrários. Certo. Da mesma forma que, neste momento, este aceno do governo, nós também nos colocamos de forma contrária, de forma veementemente contrária a esta proposta do governo, porque a gente sabe, a gente tem um texto construído que não causa impacto financeiro, tem segurança jurídica e que realmente pode trazer uma reestruturação para o endividamento do setor produtivo, do produtor rural. Então, a gente deixa claro, essa é a posição da APER, né? Nós estamos aqui, a gente tem um compromisso com a verdade, com a transparência e principalmente um compromisso com os interesses do produtor rural. Aquilo que não for de interesse do produtor rural, nós jamais vamos chancelar, vamos concordar ou vamos anuir. Vamos sempre nos colocar contrários, mesmo que a gente não consiga reverter essa situação, porque a gente não tem esse poder. Claro. Né? Mas nós vamos falar para aqueles que a gente representa o que, que está acontecendo de fato aqui na nossa capital federal.
0: Obrigado, Arley. Ótima semana aí. Ótimo retorno também. Grande abraço.
1: Obrigado, Silvinho. Bom dia.
0: Bom dia. Arley Romeiro participando conosco diretamente de Brasília. Agora são 7 horas, neste momento, a hora certa, 7h10. Alô, turma do Atacadão das Baterias, muito bom dia. Alô, João! Grande abraço, é a turma do Atacadão das Baterias. 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Também destacamos o Sicredi. Alô, turma do Sicredi, bom dia. Alô, equipe Sicredi, nosso abraço, nosso bom dia. Também conosco a turma da Campo Limpo, bom dia, Ítalo e toda a equipe Campo Limpo. Também aproveitamos e destacamos a turma ligada à Churrascaria Galeto Mário, seu almoço é no Mário. Olha, turma do Parceria Remates, alô, turma do Parceria, muito bom dia. A turma também do Sindicato Rural de Lavras do Sul. Alô, turma de Lavras, bom dia! 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Alô, turma da Pilon, arroz é Pilon, nosso bom dia. Olha, Rio Grande do Sul tem mínima negativa pelo terceiro dia consecutivo. Termômetros ficaram abaixo de zero em Getúlio Vargas, no norte do estado. A madrugada desta quinta-feira foi marcada pelo frio de renguear Cusco, como diria o ditado popular no Rio Grande do Sul. Às 5h30, os termômetros registraram 0,8 décimos, valendo, salientando em Getúlio Vargas. Olha, turma, negativo em Getúlio Vargas, na região norte. Já no sábado, dia 23, a previsão indica um aumento nos termômetros e da instabilidade no sul do Brasil. Ainda assim, grande parte do território gaúcho deve ter a presença de sol entre nuvens ao longo do dia, principalmente no oeste, na campanha e na fronteira oeste. Portanto, senhoras e senhores, sábado a previsão indicando aí um aumento nos termômetros e da instabilidade no sul do Brasil. Também aproveitamos e registramos o nosso bom dia, turma aqui acompanhando, Júlio Martins. Bom dia, Silvinho. Também estamos acompanhando, olha, a turma do Sicoob trabalhando com pré-custeio. Ok, grande abraço aí aos amigos Júlio Martins, ligado aí no Delta Rural. Também aproveitamos e registramos, senhoras e senhores, muito bom dia. O Flávio Fernandes está no trecho, está acompanhando. Ele e o Augusto Fernandes, né, o seu filho. Sorvendo um bom chimarrão, tá na hora. Meninada, indo para a escola, nosso abraço, nosso bom dia. Ah, turma da Nicola, Grupo Nicola, ontem teve lançamento, ontem teve, né, aquela festividade. E vale salientar que o Sonic foi lançamento que ocorreu ontem, né? E lá no showroom, né, da Nicola, registrando aí, inclusive, um novo, né, Sonic, registrando aqui o lançamento da Chevrolet. E aqui sintonizado na mais ouvida, na Delta FM. Grande abraço, Alex de Labari. Alô, turma da Chevrolet. O nosso abraço, nosso bom dia. E vamos juntos! De Sonic, é Chevrolet! Grupo Nicola, nossos parceiros, nosso bom dia. Colega Beto Cogói também esteve por lá, né? Fazendo alguns registros e trazendo aqui também a informação para os nossos prezados e estimados ouvintes. Um grande abraço a turma aí da Nicola, Grupo Nicola, nosso bom dia. É Chevrolet, é Bagé e Dom Pedrito. Grande abraço, Alex Delabari. Parabéns aí pela grande programação. Também registramos, senhoras e senhores, o nosso bom dia. Turma aí acompanhando o Delta Rural. Nossa saudação toda especial aqui, né? Turma do Bitruque, aqui os caminhoneiros e o Nércio Rockenbach está ligado conosco. Alô, Nércio, muito bom dia. Grande abraço, amigo. A turma lá da Savare Toyota. Alô, Fabiano, bom dia. Está com programação aí, promoções também, né? Alô, Fabiano, grande abraço a toda a turma aí na Savar, acompanhando o Delta Rural, nossos parceiros. Turma da Savar, nosso bom dia! São 7 horas e 15 minutos, a temperatura neste momento, estamos com 4 graus na Rainha da Fronteira. Nós vamos para o intervalo e daqui a pouquinho ele estará conversando conosco, ele que entende de cerca elétrica. É o Guilherme Cerca Elétrica, ele que está aqui já no estúdio, daqui a pouquinho estará participando ao vivo. Vamos falar de cerca elétrica. Atenção, turma que deve aí rotacionar, turma que tem que dividir, piquetear e aproveitar melhor a sua pastagem. Portanto, daqui a pouquinho no Delta Rural estaremos tratando este importante assunto. É cerca elétrica. É o Guilherme Xavier aqui conosco. Vamos para o intervalo 7:16.
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4: Muito bem, estamos de volta, 7 horas e 22 minutos. A temperatura neste momento permanece 4 graus, 4 graus é a temperatura. Turma, professor Eduardo Palmeira, ligado conosco, acompanhando o Delta Rural, nosso bom dia. Magner Morales também acompanhando a programação. E por aqui seguimos, né? Registrando as manifestações dos nossos prezados e estimados ouvintes. A turma aqui compartilhando conosco neste amanhecer. Elianinha Silveira também ligada aí na programação. João Gaspar de Almeida, Instituto Desenvolve Pecuária, trazendo aqui algumas informações, tem aí atividade para a 21ª Jornada Nespro e 2º Congresso de Criadores. Ok, valeu João Gaspar, valeu turma do Instituto Desenvolve Pecuária. O Antônio Sartori, em deslocamento para o Peru, ok. Grande abraço, Sartori, boa viagem, traga boas notícias, traga informações, compartilhe conosco. Valeu, Sartori! Também aproveitamos aqui, registrando aqui mais manifestações, a turma lá do Senar, nosso bom dia, não esquecendo que teremos aí, senhoras e senhores, inauguração, a Federação da Agricultura do Estado do Rio Grande do Sul, Farsul, e o Serviço Nacional de Aprendizagem Rural do Rio Grande do Sul, Senar RS, tem a honra de convidar para a cerimônia de inauguração do Centro de Formação Profissional Rural Campanha a realizar-se no dia 23 de maio de 2026, sábado, no município de Hulha Negra. O novo centro representa um marco para a qualificação profissional rural no estado, ampliando a capacidade de formação técnica e inovação no agronegócio gaúcho. Portanto, dia 23 de maio, às 10 horas da manhã, programação, cerimônia de inauguração, palestra e almoço. Local, BR-293, quilômetro 166, município de Hulha Negra. Leonardo Crâncio, coordenador, nosso abraço, nosso bom dia, turma do Senar, né? Nossa saudação aí, Leonardo Crâncio, toda a equipe Senar. Ele que é o coordenador, portanto, senhoras e senhores, do Centro de Formação Rural do Senar, aqui na nossa Bagé, mais precisamente, né, no município da Hulha Negra, ou seja, divisa aqui, né? Vizinho, grande abraço. Silvinho, bom dia, hoje aqui na Tupambaé, Uruguai, Estância Santa Eulina, portanto, hoje em Tupambaé, no Uruguai, Estância Santa Eulina. Manhã fria, sem geada, um grande abraço. É o Rony, a turma da São Bento, é a turma do Brafor. Grande abraço, meu amigo. Grande abraço ligado aí conosco, acompanhando, né? O Rony sempre ligado aí também. E sorvendo um bom mate, né? Que rico amanhecer, meu amigo. Obrigado, Rony. Um grande abraço, obrigado aí pela participação. Márcia Marinho, muito bom dia. Márcia também ligada conosco. Leonardo Crâncio respondendo, obrigado pela referência, ok, grande abraço, até sábado. Não, amanhã, Leonardo, amanhã, aguardando aí a confirmação também do superintendente, hein? Um abração aí. 7h26, já está conosco ele, Guilherme Cerca Elétrica, Guilherme Xavier. Seja bem-vindo à nossa programação, Guilherme. Só pedindo para aproximar aqui o microfone. Seja bem-vindo, muito bom dia.
5: Bom dia, Silvinho. Bom dia a todo mundo que nos escuta e nos acompanha.
4: Satisfação, meu amigo. Tudo bem?
5: Tudo, bueno.
4: Guilherme Cerca Elétrica?
5: Atualmente era Guilherme Xavier, atualmente é Guilherme Cerca Elétrica. Guilherme... O homem de laranja no meio do campo.
4: Homem
5: De laranja, no meio do campo, lidando com cerca.
4: Porque o laranja chama atenção?
5: Porque o laranja chama atenção. É simplesmente isto. O meu laranja em si é porque o guri queria ter uma japona laranja, já estava envolvido com o Guilherme Cerca Elétrica, comprei, bordei meu nome.
4: E dá choque ou não?
5: E dá choque contigo.
4: Guilherme da Cruz Xavier, é isso? Você é alambrador, assim você informou. Especialista em cerca elétrica rural, formado pelo Senar.
5: Isto.
4: Formado pelo Senar.
5: Formado pelo Senar. Ainda agora vendo a questão do centro de treinamento novo, eu sou cria do Senar. Tudo que eu tenho, meu carro, minha casa, meu negócio junto com a minha família, tá? Meu negócio de cerca elétrica é graças ao Senar. Foi num cursinho do Senar que eu aprendi cerca elétrica. Foi no curso do Senar que eu aprendi a inseminar e saí a inseminar. Foi no curso do Senar que a gente tem lá os nossos manejos, tudo lá em casa, na nossa chácara, que no tempo do tambo era assistir, fazia muita coisa que tinha aprendido dentro do Senar. Né? E eu sou muito grato ao Senar.
4: O Senar mudou a sua vida?
5: Mudou.
4: Para melhor?
5: Para melhor.
4: Poliu, tratou, aperfeiçoou, capacitou, é isso?
5: Em seguida que eu saí do quartel, em 2005, eu ia ali para a rural de bicicleta, tá. Para acompanhar os cursinhos que tinham por ali e tal, e estava sempre em volta e coisa.
4: Qual foi o primeiro curso que tu fez no Senar, lembra?
5: Primeiro curso, eu acho que foi gestão, alguma coisa assim, em 2005, 2006.
4: Gestão.
5: E tal. Aí, na época, eu acho que eu estava envolvido com a fruticultura, com o tecnólogo em fruticultura da UERGS aqui em Bagé, e fiz alguns cursos de poda e coisa. Mas sempre essa tendência de os cursos ligados ao gado, curso ligado à manutenção de roçadeira e tal. E foi indo, eu fui conhecendo pessoas, os instrutores foram me dando oportunidade. O curso de cerca elétrica, só porque o Leopoldo Reis, que foi o instrutor, me chamou para fazer o primeiro projeto, me chamou para atender todos os clientes dele. E foi indo. As primeiras oportunidades que eu tive foi dentro da equipe, da turma, que fazia boas práticas agropecuárias do Senar na época, ali em 2010, 2014. O atual ATEG, que hoje eu sou atendido por ATEG, tá? O meu tocaio, o Guilherme Gomes, vai lá em casa uma vez por mês e me acompanha.
4: Guilherme do ATEG Pecuária de Corte.
5: ATEG Pecuária de Corte. Ele que está atendendo Bagé agora.
4: O ATEG Assistência, né?
5: Assistência técnica ATEG Gerencial, né?
4: Isso. Que é o te dá o suporte de conhecimento de gestão e mais as orientações técnicas, isso?
5: Eu noto lá em casa que a parte técnica, como a gente já sabe muita coisa, quase não influencia, mas ali fazer conta.
4: Gestão.
5: O que dá para investir, o que não dá para investir, o que tem que segurar, o que estamos gastando. Porque eu tenho muito aquilo, eu tenho que fazer e eu vou fazer. Tá, mas peraí. Daí o Guilherme, o tocar e chega. Peraí, mas tu tem caixa para fazer isso? Da onde é que tu vai tirar dinheiro para fazer isso e tal? Coisa. Então, é os passos que a gente está dando lá na chácara, que a gente vem tocando, está no segundo ano lá de...
4: Tu já conseguiu observar avanços?
5: Já.
4: É?
5: Então, estamos... E daí... o Guilherme Cerca Elétrica só existe porque um cursinho do Senar que eu fui e fiz de 2 dias e alguém me deu a oportunidade de fazer cerca e ir fazendo e fomos crescendo e hoje em dia rodamos todo o Brasil praticamente, porque a gente já tem rodado por São Paulo, Goiás, está sempre atendendo gente à distância por causa do telefone, videoconferência e tal. Viramos uma das referências, como as pessoas dizem, virei uma das referências de cerca elétrica, tanto no estado como no Brasil. Volta e meia alguém me liga perguntando tal e tal coisa, e eu já digo batido, vai em tal e tal lugar da cerca que tu vai achar este e este problema. Corrige lá e me fala se vai funcionar. Dificilmente eu erre alguma coisa assim.
4: Perfeito. Qual é a principal recomendação para aquele nosso ouvinte que ainda não trabalha ou que trabalha com a cerca elétrica, mas que está um pouquinho desacreditado? Não está dando certo, não está bem instalado.
5: A questão maior é volume de aparelho, tá? Vamos pensar assim, potência dos aparelhos, tá? Equivalente à potência de um trator. Tá? Se tu tem uma plantadeira de 10 linhas, tu precisa de um trator para puxar ela. Se tu tem uma plantadeira de 15, 20 linhas, tu precisa de mais trator. A mesma coisa é nós com cerca elétrica. Se a gente tem 2, 3 quilômetros de cerca, tu precisa de um aparelho para tocar aquela tua cerca. Agora, como eu tenho sistemas com 25, 32 quilômetros de cerca tocado por um único aparelho, eu preciso de um aparelho bem maior. Uhum. Tá? Então, sempre essa relação potência de aparelho, tá, em relação ao volume de cerca. E uma outra coisa que, que não está nos manual, mas eu aprendi na prática, que sempre o que se te sobrar potência, se tu fizer uma cerca, que ela, tu vem fechando uma porteira e corre uma chispinha, de uma faísca ali, faz aquele tec quando tu está fechando a porteira, tá, o gado tem um medo, daquela cerca, e aquela cerca não te dá encrenca, quanto uma cerca que está ali, não sei o que mais, até bate, não bate, o eletrificador está funcionando ou não está. Tá? E talvez um dos grandes erros de cerca elétrica a nível nacional em si é quem usa a cerca elétrica não ter um voltímetro. Tá? Que é tu ter a medida daquela tua cerca. É que nem tu sabe quantos caminhões tu tirou da tua lavoura, tu sabe quantos quilos de gado tu tirou da coisa, mas tu não sabe quanto está batendo a tua cerca elétrica. Então, ter um voltímetro, ter aparelho de sobra e ter o voltímetro para medir a cerca e saber se realmente o gado vai respeitar ela ou não, se ela está... Porque às vezes o peão passa pelo aparelho, está tudo bem, está batendo. Tá? Ou só nota, opa, o aparelho não está batendo, opa, mas não tem nunca a medida mesmo da cerca.
4: Claro.

0: toda a cerca limpa. Tá?
1: Quais são os equipamentos? O que, que se utiliza numa cerca?
0: Numa cerca elétrica vai o aparelho em si, o eletrificador, um sistema de aterramento, que é mais de uma haste, e daí cada aparelho tem um número de haste que precisa.
1: É 2 metros uma haste?
0: A cada haste de aterramento é cobreada ou galvanizada com 2 metros e uma longe da outra, 3 metros de distância, para ela fazer o seu campo magnético em torno dela.
1: Tá.
0: Hoje em dia os aparelhos já estão vindo uma informação na própria embalagem. Esse aparelho precisa de 3 hastes, precisa de 5, precisa de 10, conforme o tamanho do aparelho. É o número de hastes que tu precisa. Tá? Depois, tu tem o aparelho e tem o teu sistema de aterramento. Tu tem que levar o teu choque pelo teu campo. Tu vai levar num arame ou num fio eletroplástico e tem que isolar ele nas madeiras, nas estruturas.
1: Qual é o melhor? É o arame?
0: Para condutividade, o arame, porque ele tem mais bitola.
1: Tá.
0: Fio eletroplástico é para fazer coisa móvel, tá? Cercas que a gente faz agora na época de pastagem.
1: Tá. Tá? As divisórias?
0: As divisórias. Vamos fazer agora, vai entrar as áreas de resteva de soja ou áreas cultivadas de aveias e venda dos sistemas de pecuária. Distribui o perímetro da cerca com arame e depois tudo que é piquete, cuidando que o fio eletroplástico não ultrapasse 500 metros de distância. Porque o fio eletroplástico, como ele é muito fininho, a parte metálica dele, eles são 10, 12 barbantes, 15 barbantes, dependendo da marca, e de plástico, tá? E de 3 a 9 filamentos de metal. Tá? Só que aquilo ali é muito fino, é 0,1 milímetros e tal. Então, se tu tem muita...
1: Pode interromper, pode cortar?
0: Não, pela própria distância.
1: Tá.
0: Se tu tiver muita distância de fio eletroplástico, se for montar um sistema com 3 km de fio eletroplástico, ele não dá conta de chegar, até sair 10 mil do aparelho. Mas não chega lá no final dos 3 mil. Por isso que a gente faz essa técnica. De distribuir com o arame o choque em torno da área que quer dividir e depois faz as parcelas com fio eletroplástico.
1: Ah, a rede com arame.
0: A rede com arame.
1: Isso.
0: Arame ovalado comum ou arame específico de cerca elétrica.
1: Uhum.
0: Que tem hoje em dia que é um arame que aguenta um pouco mais o desaforo do enferrujar, tá? E a ferrugem é um câncer, vamos dizer assim, para a cerca elétrica. Um arame enferrujado conduz bem menos energia do que um arame ovalado galvanizado.
1: Tá.
0: Né? E que a maioria dos erros de cerca elétrica em si que eu vejo é falta de aterramento.
1: Aterramento.
0: Aterramento, a maioria dos lugares que a gente chega, tá? O aparelho está lá instalado e tem... Eu já cheguei num lugar que o aparelho simplesmente estava... O aterramento dele era o rabicho de uma cerca. Era um aparelho com placa solar. O cara pegou um pedacinho de fio, fez a cerca dele e ligou no rabicho daquela cerca. Não tinha choque, não tem como respeitar. Já chegamos em outro lugar que o vendedor tinha vendido as 5 hastes de aterramento que aquele aparelho merecia. Só que daí a informação, que é isso que eu faço com o meu Instagram... Não chegou correta para quem foi instalar. Ele pegou as 5 hastes de aterramento de 2 metros e instalou as 5 juntas. No mesmo buraco, estava uma do lado da outra. Ou seja, aquele aparelho estava com uma única haste. Apesar de ele ter 5 ali no lugar, as 5 estavam tão juntas, tão perto uma da outra, que o campo magnético que tinha era só de uma. Cheguei nessa propriedade, vi aquilo, corrigi, espalhei as 5 hastes, já tinha cerca elétrica suficiente por toda a propriedade. E antes era só dor de cabeça, peão que não queria saber de cerca elétrica. Porque o campo evoluiu em si. Tá? Eu sou peão acostumado a parar 90 dias um rodeio de inseminação. Tá? Tirando vaca por vaca, depois do dia 30 quase não sai vaca, mas todos os dias tu tem que parar rodeio. Antes das 6 horas da manhã e depois das 6 da noite, às 12 horas, para tirar a vaquinha. Hoje a gente faz ATF, um tempo fixo, faz TE. Pega um rodeio aí em uma semana... Cuida ele, faz um hormônio, 15 dias tu pode entregar, tá? O que antes eu demorava 90 dias para fazer. Que eu fiz, cheguei a fazer isso ali em 2008, 2009 e tal. O campo evoluiu, a presença da cerca elétrica não tem como fugir dela para manejar pasto. Nossas propriedades estão cada vez menores, elas têm que ser mais eficientes. E para ser mais eficiente, tu tem que colher o pasto produzido.
1: Perfeito, transformar em carne.
0: Transformar em carne.
1: Quanto à orientação, né, para a divisão das pastagens, você ajuda o produtor nessa definição muitas vezes?
0: Normalmente, como eu não sou agrônomo formado, eu fiz a faculdade de agronomia, mas não me formei. Eu oriento todo mundo a, no mínimo, um sistema de Vale 4, tá? Onde a gente troca ao menos, a gente faz de uma área, a gente transforma ela em

0: quatro piquetes, para trocar toda segunda-feira, toda terça-feira, que isso fica fácil dentro da questão mão de obra e ocupação da área. Tá? Porque tu ocupa por uma semana, descansa por 21 dias. Uhum. Tá? Só que isso vai muito de pasto para pasto, de época do ano, que nem agora, em cima de um azevém, se a gente azevém e aveia, se a gente rebaixar ele demais, é um problema. Nós estamos em maio, tem todo junho, os dias estão ficando curtos.
1: Tá, e não entrou inverno.
0: E não entrou inverno, está vindo uma geada por cima da outra. Uhum. E tal, daí ele não cresce. Agora, se for final de agosto, que nem o primeiro sistema que eu aprendi a rodar, que eu rodei com cerca elétrica, era uma resteva de soja natural nossa, aquele azevenzinho ralinho, fraquinho. Fizemos 30 parcelas e só lá por agosto que deu para entrar. Eu entrava no azevenzinho de 10 centímetros e comia ele por terra. Só que quando eu fiz a volta dos 30 dias nessa área, eu estava em setembro e ele tinha crescido de novo. Aquelas vaquilhonas que eu tinha dentro desse sistema, que foi o primeiro sistema que me ensinou assim, a manejar pasto realmente, tá? Tinha dado tempo de recuperar. Então vai muito disso, que nem agora na época da... esse ano mesmo, lá em casa, seco, tá? A gente estava comendo o máximo possível dos campos nativos e deixando ele descansar pelo maior período, porque daí voltava nele. Coisa.
2: Se recuperava.
0: Para ele se recuperar. Agora que nós estamos com as aveias prontas lá, os azevém prontos, tá? Nós vamos comer só ponta de folha e já andar para frente rápido. Andar para frente rápido. Quando chegar agosto, setembro, nós vamos começar a judiar mesmo. Daí vai ser comer de levar por terra, tá? Para estimular ele o máximo que ele vá mantendo ali naquele estado vegetativo. Né? Então, eu até oriento todo mundo nessa base mais campeira assim, e tal. Mas normalmente os agrônomos, parceiros, veterinários, quem lida que vem essa orientação da parte dos piquetes, do manejo de pasto.
2: Claro.
0: Eu tenho noção, ajudo, mas no meu jeitão.
2: Claro. Guilherme, e falando sobre os aparelhos, o que, que tem hoje de mais moderno, o que, que tem hoje como sugestão para utilizar no campo?
0: Atualmente tem a cerca elétrica em si, ela começou na Nova Zelândia, porque o senhor Will Gallagher tinha um cavalo que se roçava no carro dele. Ele pegou a bobina do carro e eletrificou o carro dele. O cavalo se encostou, não se encostou mais, se encostou uma vez, tomou um choque. E dali todas as tecnologias que nós temos hoje em dia é por causa disso aí. De alguém que viu um problema, criou uma solução e essa solução está no campo. Tá? A gente já se fala na Nova Zelândia coisa em cerca elétrica virtual.
2: Virtual.
0: É feito no aplicativo e tal, mas ainda não chegou para nós no Brasil. Tá. Então, a realidade do Brasil hoje que a gente tem, o aparelho da minha casa é monitorar, é um aparelho grande, de potência, tá, monitorado pela internet, que se eu abrir ele aqui, nós ligamos e desligamos lá de fora. Ele me diz quanto está batendo lá fora. Se eu tenho algum problema lá na cerca de fora, ele me avisa, me manda uma mensagem. Tá? Esses seriam os aparelhos mais tecnológicos que a gente tem hoje em dia. Uhum. Depois temos aparelhos com controle remoto, tá? Identificador de falha, que são os aparelhos que tu chega na cerca e pode desligar, encosta o aparelhinho, o voltímetro, né, na cerca ali, liga e desliga, corrige os erros que tem, ele te mostra aonde está o erro, aonde está a fuga. E os aparelhos mais simples, que são aquele tec, tec, tec, fica batendo, tá? Que tem aparelhos no mercado grandes de potência, de volume, de joules, tá? Que seria os cavalos de potência dele, tá? E aparelhos muito pequenininhos, que são para te cercar um chiqueiro, tá? Uma coisa muito simples, fazer uma cerquinha.
2: Sim, reduzida.
0: É, ter uma chácara muito pequena, um sítiozinho. Se tu quer que os cachorros não danifiquem teu jardim, tu pode usar um eletrificador desse, porque o cachorro é bem vil para respeitar a cerca elétrica. Uhum. Ah, se tu tá num evento, num rodeio e tal, tu pode ter teus cavalos cercados com cerca elétrica, um aparelhinho simples com placa e bateria, tá? E os teus cavalos ficam ali onde tu delimitou. Quer fazer uma cocheira ali de 5x5 com fio eletroplástico, vareta e fita para teus cavalos, tu consegue fazer isso. Então, essas são as tecnologias. Tem desde a mais evoluída tecnologicamente, e isso tem um valor agregado, tá? E as mais simples, que é simplesmente nós entregar choque. Uhum. Potência de...
2: E quanto à instalação, e aqui falando também das porteiras, dos equipamentos, Muitas vezes tu comenta, né, que tem uma certa dificuldade de levar, de conduzir. Às vezes até porteiras têm a utilização também de...
0: Passagem subterrânea, ou não, ou passa o choque pela própria porteira.
2: Mata-burro?
0: Mata-burro elétrico existe. Vamos pensar assim, depois a gente instalar o aparelho, nós temos que levar o nosso... Definimos o tamanho do aparelho para a propriedade.
2: Tá. E aqueles com a placa solar?
0: Funcionam muito bem, melhoraram muito a questão de tecnologia. Tem que ter um cuidado. Empresas brasileiras de fundo de quintal produzem equipamentos muito pequenos, placas muito pequenas, tá? E comercializam isto, seja por intermédio de loja ou da internet, como um aparelho para 30, 40 km de cerca. E ele não tem capacidade com aquela placa tão pequena e com aquele eletrificador, a bobina, o transformador deles tão pequeno, que não tocam isto. E daí a encrenca com cerca elétrica com placa solar. Ah, não funciona. Ah, chega, pega agora esses dias nublados aí. Não, por que que não funciona? Porque está mal dimensionado. Uma bateria muito pequena, ela tem 9, 12 amperes. Tá? E tu precisa isso de um dia de consumo do teu eletrificador. Então, tu não, deu um, dois dias nublado, tu já não tem mais energia. Então, por isso que tem a placa mesmo...
2: A capacidade de armazenamento é pequena, é isso?
0: A capacidade de armazenamento é pequena. Então, tu precisa ter uma bateria grande, específica para a cerca elétrica, tá? Porque a cerca elétrica carrega durante o dia e é usada à noite. Carrega durante o dia e é usada à noite. Nossas baterias de carro, elas são feitas para estar sempre carregando.
2: Claro.
0: Então, tem que usar a bateria estacionária em sistema de cerca elétrica. Porque, normalmente, vamos botar no aparelho lá de cerca elétrica a bateria que saiu do trator, que já é uma bateria pifada. Troquei a bateria da caminhoneta, não vou dar o casco para vocês, vou botar no aparelho lá fora. Isso é o corriqueiro todo mundo. Só que é uma bateria que não tem capacidade de segurar a carga. Então, se aquela bateria estava dimensionada para um aparelho que duraria 7 dias com aquela bateria, que normalmente são esses os dimensionamentos, como ela já não tem vida útil suficiente, no segundo dia não tem mais carga.
2: Não dá certo.
0: Aí não dá certo. Já me aconteceu de eu revisar sistemas que estavam com bateria de carro, que 6 horas da noite, quando era a época de inverno, assim, 6 horas da noite começava a trabalhar a bateria. Às 8 não tinha mais choque. 2 horas de funcionamento da bateria. Tá? E era uma bateria de 150 amperes do trator.
2: E o problema era o Guilherme?
0: O problema é a cerca elétrica. É o aparelho. É esse teu aparelho que não funciona, que não sei o que. Porque, não, até hoje, o único lugar foi lá em Osório que eu cheguei e o aparelho não dava conta realmente da cerca. Tá? Demais, todos os outros lugares eu chego e simplesmente preciso dar padrão para a cerca elétrica, padrão para a condução da cerca. Que daí a gente pensa, depois de estar planejado o tamanho do aparelho, o sistema de aterramento, nós temos que levar esse choque pelo campo. Como é que a gente leva? Se tu saiu de dentro de um galpão, normalmente quem faz alguma saída aérea quer fazer com um fiozinho eletroplástico, porque é mais fácil.
2: Tá.
0: Tá. Aí lembra lá que eu falei que o filamento dele é muito fino? Imagina como se ele fosse uma mangueira d'água.
2: Tá.
0: Aquela manguinha de meia, bem fininha. E tal. Depois tu tem um arame lá, que é uma manga de 3/4, de quase polegada. Tá? Como é que vai chegar a energia que passou apertadinha num fiozinho fininho, vai chegar lá numa coisa mais grossa, num arame mais grosso? Tá? Então normalmente é esses erros.
2: Então já sai com um arame, é isso?
0: Tem que sair com arame. Partiu do aparelho, arame ou cabo subterrâneo que tem uma bitola grossa.
2: E o arame para encaixar ali no aparelhinho?
0: O de atilho, que é macio de trabalhar. O próprio arame da cerca elétrica, ele é um pouco mais macio. Tá?
2: Ou não fixa direitinho
0: isso,
2: ali, né?
0: Pra dar.
2: Tem gente que utiliza,
0: pegada.
2: Eu já ouvi, utilizando fio.
0: Aí é que está uma das perdidas de cerca elétrica. Fio de cobre normal... Tá? Essa proteção que tem nos materiais não é suficiente para segurar a cerca elétrica. Tá? Um fio residencial, aí, 2 milímetros, 4 milímetros, 6 milímetros, tá? Ele tem uma proteção ali, tá ali o plástico dele.
2: Tá.
0: Só que ele defende 220 volts. E a cerca elétrica nossa é 9, 10 mil volts. É muito mais. Então o isolamento do fio de cobre não funciona. Tá, então tu já vai
2: comprometer,
0: vai criando uma resistência pro teu sistema. Então tu tá com o teu eletrificador de 3 joules, aí tu já limita a saída dele. Ou tu limitou porque não botou as hastes. Se tu não, um eletrificador de 10 joules, se tu não botar as 10 hastes que ele precisa, ele não solta toda a potência. É que nem pegar um animal de alta genética, não dá boia para ele, tá? Ele
2: não
0: sempre
2: vai,
0: nunca vai, ele vai ser sempre um uma sucatinha, aquele terneirinho pequeno, não sei o que mais. Tá. E a mesma coisa do eletrificador. Então, conduzi num arame bem bom. Saiu do aparelho, sai com o arame, sai com o cabo subterrâneo. Uhum. Tá? Depois, os materiais de isolamento, tá? Os isoladores, seja as castanhas, seja os isoladores de trama. Quanto mais brilhoso ele for na hora de tu comprar, isso é uma dica, quando tu chega na veterinária para comprar, tem aqueles produtos que vêm de balaio. Foge daquilo. Tá. Tá? Porque aquele ali é muito resseco, muito pequenininho.
2: Aquelas hastes?
0: Não. O isolador em si. Isolador tá. Castanha, de arrancar tá. Coisa. Ou isolador que tem um preguinho, que tem tá. Um parafusinho para botar nas tramas. Tá? Existem empresas no Brasil que produzem produtos baratos, tá. Que não isolam o suficiente. E isso te cria uma encrenca na cerca elétrica. Porque tu chega na veterinária e tem uma castanha que custa R$6 e a outra que custa R$1. Tá. Tá? Que é um isolador de arranque para te iniciar a cerca. Só que se tu pegar na mão, tu vai entender já a diferença dos materiais, peso. Essa de R$6 pesa quase 100 gramas. A outra mal pesa 20, 30 gramas. Tá? Então isso tem capacidade de isolamento ou não. Chegou a me acontecer num serviço que eu peguei, não era firma ainda, era só lá, Guilherme Xavier, faz uma cerquinha para mim, vai lá em casa e ajeita minha cerca. Cheguei para montar um sistema, não sei o que mais e tal, era só para os touros das casas ali, entrarem num AZV e ganharem boia nessa época de inverno para manter eles. Aí, essas castanhas são muito ruins, mas era o que tinha lá, monta, tá, montei. Ficou tudo estourando, tá? A gente escutava de longe
2: tá.
0: O estalo, que a castanha era tão fraca, era tão barata e tão fraca de plástico, que ela não tinha capacidade de isolamento. Apesar dela estar ali o nome dela, isolador de canto para cerca elétrica rural, tá? Ela não tinha capacidade.
2: Baixa qualidade.
0: Um material de baixa qualidade.
2: Danilo Menezes Santana. Bom dia, Silvinho. Excelente entrevista com o Guilherme sobre o manejo do azevém. Concordo com o Guilherme. Agora, no outono e inverno, só comer sem rapar, despontando rápido. Na primavera, apertamos a carga para comer mais do resíduo e estimular a produção de folhas por mais tempo. E olhando sempre o ciclo de cada cultivar. E de preferência, se o produtor puder, colocar no início da primavera uma cobertura de nitrogênio para potencializar. Muito boa entrevista, abração aos amigos. Já contribuindo com a informação aqui.
0: Eu digo.
2: Obrigado, que... doutor Danilo. Menezes Santana, Embrapa.
0: Eu sei o campeão, mas tem a turma que sabe realmente o porquê daquilo ali. Tem a pesquisa. Né?
2: Bom dia, essa fera que é o Guilherme. Grande abraço a vocês. E aqui receba a saudação de Everton Borges Matos. Está te mandando um abraço aí.
0: Olha só.
2: O Jaques Brasil de Souza, turma do Parceria. Abraço para este amigo batalhador, Jaquinho. Turma de Lavras.
0: Tem cerca elétrica do Guilherme lá. Lá no Sobrado? Lá no Sobrado tem.
2: Perfeito. O Rony também está mandando uma saudação. Turma da
0: São
2: Bento.
0: Uhum.
2: Guilherme, não tem mais tempo.
0: Bueno.
2: Você foi.
0: Meu contato está lá no Instagram. Quem precisar de qualquer um à mão, Guilherme Cerca Elétrica. Me liga, me chama. E que a maioria das coisas de cerca elétrica a gente consegue resolver à distância.
2: Grande abraço, parabéns pelo trabalho. Conversei com Guilherme Cerca Elétrica, o Guilherme Xavier. Bom dia, Silvinho. Um abraço ao Guilherme, meu ex-aluno. É o professor Fernando Menezes. Grande abraço, Fernando. Carlos Hoffmeister. Alô, presidente. Muito prática e boa entrevista, hein? Carlos Hoffmeister é o presidente do Sindicato Rural de Pedras Altas. José Fernando Piva Lobato. E eu aplaudo ambos. Valeu, professor Piva Lobato. Satisfação em tê-lo aqui conosco. Grande abraço, professor Piva Lobato, acompanhando a nossa programação. 7h53, em nome do Sicredi, a turma do Sicredi, bom dia. Grupo Nicola, bom dia. Também conosco, Atacadão das Baterias, bom dia. 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Alô, turma de Lavras, bom dia. Sindicato Rural de Lavras do Sul também é o nosso bom dia. 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Retornaremos amanhã, tenham todos um ótimo dia.
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Bom dia para você! Manhã de quinta-feira, 21 de maio, e eu já estou aqui no estúdio da Rádio Delta FM para ficar com você nesta manhã de quinta-feira. Angel na comunicação, técnica de som Carlos Silva, e a temperatura está em 4 graus. É hora de curtir a viagem musical de hoje com os clássicos de todos os tempos.

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0: Daryl Hall e John Waits e a canção Out of Touch, lá de 1984, finalizando meia hora da viagem musical e os clássicos de todos os tempos.
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6: Tocando os clássicos de todos os tempos para você, nosso ouvinte. 5 graus a temperatura.

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8: 8h51, temperatura 7 graus.

0: Esse é o som do Desert Alès, a canção Voyage, Voyage, de 1986, a escolhida para fechar a viagem musical de hoje e os clássicos de todos os tempos. 7 graus a temperatura, tá friozinho, e você curtindo a programação da Rádio Delta FM. Tá chegando o sucesso do momento com o Radar Delta.
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6: 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Hora de curtir sucesso, Júnior Vila e a nova, Oxe.
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5: Para você que está curtindo a mais ouvida, 9:20, temperatura 8 graus.

0: Olivia Dean, a canção Man I Need. Finalizando meia hora do Radar Delta com Nicola. 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

0: E aí, tudo bem? Tô chegando na quinta-feira com as notícias do mundo da música. Prédio do último show dos Beatles será transformado em museu. O número 3 de Savile Hall, em Londres, deixará de ser apenas um endereço histórico para se tornar um museu oficial dedicado aos Beatles. A Apple Corp, gravadora da banda, confirmou nos últimos dias que transformará a antiga sede do grupo em um espaço cultural com abertura prevista para o próximo ano já. O local é mundialmente famoso por ter abrigado o estúdio de gravação do disco Let It Be, em 1970, e por ter sido palco da última apresentação pública de Fab Four, realizada no telhado do edifício em 30 de janeiro de 1969. De acordo com o jornal americano The New York Times, o projeto prevê a ocupação de 7 andares com materiais inéditos provenientes dos arquivos da empresa. Daqui a pouquinho eu volto com mais notícias do mundo da música. Até já!
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3: 9h36, hora de curtir a novidade de hoje, o lançamento na nossa programação. Fica por conta da Elis Just, Cowgirl.
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0: gostou, faz barulho, gente! Tá lindo demais!
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0: Danilo e Davi, não mexe nas minhas gavetas, com o oferecimento Nicola Chevrolet, que lança o mais novo carro da GM. 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Tá afim de curtir o melhor do pagode? É na sequência, Pagodelta.
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13: De volta aí pra falar que Dua Lipa processa a TV. A cantora britânica Dua Lipa entrou com uma ação judicial contra a Samsung Electronics pedindo ao menos 15 milhões de dólares em indenização por suposto uso indevido de sua imagem para promover televisores da marca. Segundo o processo protocolado nos últimos dias em um tribunal federal da Califórnia, a empresa sul-coreana teria estampado uma foto da cantora em caixas de TVs vendidas no varejo sem autorização, sugerindo falsamente o endosso da cantora aos produtos. A imagem citada na ação se chama Dua Lipa Backstage em 2024. E segundo os advogados da cantora, todos os direitos da fotografia pertencem à cantora. Além de violação de direitos autorais e da marca, a ação acusa a Samsung de infringir direitos de imagem e publicidade. De acordo com o processo, Dua Lipa tomou conhecimento do suposto uso indevido em junho do ano passado e teria solicitado repetidamente que a empresa deixasse de utilizar sua imagem, mas a fabricante ignorou todos os pedidos. Daqui a pouquinho eu volto com mais notícias do mundo da música. Até já!
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0: É hora de curtir o melhor do pagode aqui na melhor programação da cidade. 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A gente começa o Pagodelta de hoje nesse clima aqui.
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6: 10h22, temperatura 9 graus.

0: Esse é o Gabrielzinho, meia hora do Pagodelta aqui na mais ouvida da cidade, com oferecimento do Samir Armarinho, na 7 de setembro, 1193. 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
6: De volta, e para falar que nem Mato Grosso reforça conexão com o projeto Caleidoscópio no quarto álbum do duo carioca Estrangeiros. O quarto álbum do projeto Caleidoscópio Estrangeiros traz a participação de Ney Mato Grosso na música título. O canto de Ney na música Estrangeiros reforça a conexão do cantor com o duo carioca formado por Analu Paredes e Arthur Nogueira. No álbum anterior do Caleidoscópio, Luz e Sombra de 2023, Ney figura na música Valsa do Mar, faixa lançada em single em agosto de 2022. O álbum Estrangeiros reúne 11 convidados em 12 canções. Isabela Taviani faz feat com o duo em Aurora Boreal. Piafra aparece em Diário de Gias. Léo Jaime reforça Rabiscos. Rafael Portugal é o convidado de Trilhos da Cidade. Jazé Alexandre participa de Profética. Daqui a pouquinho eu volto com mais notícias. Até já!
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1: Já de volta aqui com a melhor programação do pagode. A Juliana Veloso tá com o rádio ligado. Ju, obrigada pelo carinho, minha linda. É hora de curtir mais pagode.

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1: Esse é o Pagodelta na mais ouvida da cidade. 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Intervalo, tá chegando o programa Êxitos em Estéreo.
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11h10, tô de volta. Hora de você pedir o seu som, sua música e curtir aqui na melhor programação da cidade. 9 graus é a temperatura em Bagé. A sensação térmica é de 8, mas a temperatura está em 9 graus. Para você que está curtindo aí a nossa programação. E a partir de agora vai participar do programa Êxitos em Estéreo. WhatsApp liberado 99-3524-36. Pode pedir aí o teu som, pedir a tua música. 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É sábado, hein? Depois não diz que eu não te avisei. Vai ficar de fora não, gente. Ó, Zíngaros apresenta show nacional com o Grupo Benzadeus, dia 23 de maio. Por falar em Benzadeus, gente, acho, né? 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O pessoal aí vai fazer uma visita aqui no estúdio da Rádio Delta FM sábado pela manhã. Se der tudo certo, né? 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Vamos de música? Deixa eu rodar a primeira do bloco. Vai ser a Elis Just, que tá com música nova, lançando hoje, Cold Girl. Então vai ser a primeira do bloco. Depois, a Andressa pediu Danilo e Davi e o Diego, Dai Dai, Shakira.

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2: De volta aqui na Mais Ouvida, você participando da nossa programação através do WhatsApp da Delta, 99-3524-36. Deixa eu atender o Rafael, pediu Munhoz e Mariano para curtir com a gente, Bebum. Depois a Sheila oferecendo para o Miguel, Beijei a Cura, Diego e Victor Hugo. Tem a Samanta que pediu o pedido de socorro da Manu e a Natasha vai curtir o Nando Moreno.
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1: Obrigado! Valeu, Pandinha.
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9: Voltei pra falar que Black Pantera perpetua show em disco. 11 anos registrados em um show absurdo. Com essa frase, o grupo mineiro Black Pantera traz o sentimento da banda de thrash metal em relação ao primeiro álbum ao vivo audiovisual oficial do trio formado por Cheyenne, Charles Gama e Rodrigo Pancho. Chegou neste mês de maio o álbum Resistência, ao vivo no Circo Voador. Perpetua o show gravado pelo grupo em novembro de 2025 no Circo Voador, um dos palcos mais roqueiros e efervescentes da cidade do Rio de Janeiro, com 24 músicas em roteiro que enfatiza o ativismo do trio formado em 2014 na cidade de Uberaba. Com repertório composto por músicas autorais como Fogo nos Racistas, Mocha e Provérbios, o registro audiovisual oficial coroa a coerente ascensão de Black Pantera ao longo dos 12 anos de existência dessa banda que conseguiu migrar paulatinamente do circuito underground de shows para a rota dos festivais do mainstream. Daqui a pouquinho eu volto com mais notícias. Até já!
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Vamos em frente, agora 11h40, já de volta aqui na Mais Ouvida e você ouvinte vai participando, tá bom? O WhatsApp da Delta liberado, 99352436. O William pediu Cleiton e Romário, tem a Cibele oferecendo para Gabriele a música do Bruno e Marrone com Zeca Pagodinho. Eu atendo a Solange, que pediu Outra Vida do João Gomes. E a Sabrina vai curtir a música do Júnior Vila, hoje.

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6:30 da manhã.

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3: De volta aqui na Mais Ouvida, Leandro pediu Me Faz Te Odiar, Jean Giovanni e Bruno Marrone. Tem também a participação da Alessandra, que pediu a Ana Castela. Vinícius quer curtir a Tauane e o som de Faculdade. A gente finaliza com a participação da Aline, que pediu Menos é Mais.

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11 graus a temperatura, de volta aqui na Mais Ouvida, Angel na Comunicação, técnica de som Carlos Silva. Vamos até a uma com o grupo JW na campanha 30 anos, sorteio em dezembro, terá como prêmio um Volkstera. 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Vamos atender a participação do Júlio, pediu foto Marvila. Tem também o Miguel e a Andressa, vão curtir Tum Tum Tum do Benzadeus. Vamos atender a participação da Lauren, pediu a Dimita, e o Josué pediu o grupo Chocolate. 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
1: Vamos em frente. Carol pediu para curtir Número Chato do Léo Balbinotti com o Danilo e Davi. Tem também a participação da Raquel e ela pediu o Davi Quaresma com o Gabi. O Juliano vai curtir a Anitta e a Denise pediu Peraí. Na sequência está chegando o Beto Cogói na tarde. Amanhã, 8 da manhã, a gente se encontra aqui. Até lá.

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6: Voltei pra falar que Djavan apresentei ao público com o Oceano de Poesias em turnê comemorativa. Com 50 anos de carreira, Djavan acertou muitos hits. E mais uma vez, o cantor acerta ao colocar na sua turnê comemorativa de 5 décadas não apenas suas faixas mais conhecidas, como também seu lado B. Afinal, nem tudo é auge, nem tudo é hit de milhões de vendas, plays e views. No caso de Djavan, tudo quase sempre toca e emociona, tanto que ele decidiu tocar só faixas próprias do show, além de optar por não ter participações especiais e homenagens a outros cantores. No show Djavan Near, 50 anos, que estreou em São Paulo neste mês, o cantor empolgou o público com seus sucessos inquestionáveis, como Sina, Si, Oceano e Samurai, mas também emocionou com canções menos populares, como Quase de Manhã, Cigano, O Vento e Um Brinde. O cantor fez duas apresentações na capital paulista para uma plateia de 45 mil pessoas por dia. Para quem perdeu as apresentações em São Paulo, o cantor anunciou que retorna para a cidade em uma data extra no mês de dezembro deste ano, marcando o encerramento da turnê, que ainda roda o país e passa por países da Europa, África e América Latina. Amanhã eu volto com mais notícias do mundo da música. Até lá, tchau!
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7: Agora, 12:39. Muito boa tarde para você que está ligando na Delta. 12 graus a temperatura em Bagé, por aqui Beto Cogói na comunicação. Índio Mix saindo fora, retornando amanhã, 8 da manhã na sexta-feira. Sua linda, depois de Silvio Oliveira, depois do Delta Rural. Carlos Silva está desde as 6 da manhã e vamos juntos até 1 da tarde com oferecimento de Zíngaros. 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Está chegando o som da Jennifer. Ela pediu Marvila, a Josiane pediu Turma do Pagode, Vladimir pediu Ana Castela e a Jussara pediu Gustavo Mioto. Na primeira tem Marvila.

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2: Olha, 12h54, chegando o som da Pâmela. Pediu o Cleito e Romário, a Denise, pediu o Danilo e Davi, o Olavo, pediu o Bruno Jaggs, a Julie quer curtir Menos é Mais. A primeira, Cleito e Romário.

0: eu acho que você tem que mandar aquela mensagem. Mas manda o que está no seu coração.
1: Porque se fosse eu falaria...

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6: Bora mais 8 minutos. Bom início de tarde para você que está ligado na Delta FM. Por aqui, Beto Cogói na comunicação. O Carlos Silva está saindo fora, retornando sábado, né? Sábado, 6 da manhã. Leandro Hernandes assumindo a central de áudio. A temperatura nesse momento em Bagé está na marca dos 12 graus e está no ar o programa Delta Mais. E para começar bonito o horário de hoje, a gente inicia trazendo o sucesso que toca na Delta FM com J Balvin e Bad Bunny.

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3: 1:20.
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0: fim de tarde na...
1: Tá aí na Castela, ele é o Foguete. 1:33. Já já tem mais música na Delta FM.
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9: E aí, tudo bem? Tô chegando na quinta-feira com as notícias do mundo da música. Prédio do último show dos Beatles será transformado em museu. O número 3 de Savile Hall, em Londres, deixará de ser apenas um endereço histórico para se tornar o museu oficial dedicado aos Beatles. A Apple Corps, gravadora da banda, confirmou nos últimos dias que transformará a antiga sede do grupo em um espaço cultural com abertura prevista para o próximo ano já. O local é mundialmente famoso por ter abrigado o estúdio de gravação do disco Let It Be, em 1970, e por ter sido palco da última apresentação pública de Fab Four, realizada no telhado do edifício em 30 de janeiro de 1969. De acordo com o jornal americano The New York Times, o projeto prevê a ocupação de 7 andares com materiais inéditos provenientes dos arquivos da empresa. Daqui a pouquinho eu volto com mais notícias do mundo da música. Até já!
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1: Agora 1:37. Tá chegando Danilo e Davi na Delta. Muito boa tarde pra você.

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7: 1h48.
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0: 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Tá aí, Marília Tavares, a Delta FM, 2h02. Intervalinho, já tem mais música na programação da Delta FM.
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0: Agora 12h05, 2h05. Muito boa tarde para você. Vamos trazendo mais música na programação da Delta FM. É o programa Delta Mais, trazendo Manu Batidão.

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5: Paulinha Fernandes confirma um affair com um piloto de aviões buscando ser feliz. A cantora revelou que está conhecendo melhor o piloto de aviões, Daniel Pereira, após os dois passarem a ser vistos juntos. A artista falou com a Splash sobre o início da aproximação com Daniel, que trabalha com voos internacionais. Estamos nos conhecendo melhor, de forma leve e natural. Ainda é tudo muito recente. Como qualquer pessoa, estou vivendo esse momento e buscando ser feliz, falou Paulinha Fernandes. Estamos conhecendo melhor, de forma mais leve e natural. Temete. Está aí a Paulinha Fernandes. 2h20, vamos trazendo agora Matheus e Cauã na Delta.

0: firme, hein?
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4: De volta, e pra falar que Dua Lipa processa TV. A cantora britânica Dua Lipa entrou com uma ação judicial contra a Samsung Electronics, pedindo ao menos $15 milhões em indenização por suposto uso indevido de sua imagem para promover televisores da marca. Segundo o processo protocolado nos últimos dias em um Tribunal Federal da Califórnia, a empresa sul-coreana teria estampado uma foto da cantora em caixas de TVs vendidas no varejo sem autorização, sugerindo falsamente o endosso da cantora aos produtos. A imagem citada na ação se chama Dua Lipa Backstage, em 2024. E segundo os advogados da cantora, todos os direitos da fotografia pertencem à cantora. Além de violação de direitos autorais e da marca, a ação acusa a Samsung de infringir direitos de imagem e publicidade. De acordo com o processo, Dua Lipa tomou conhecimento do suposto uso indevido em junho do ano passado e teria solicitado repetidamente que a empresa deixasse de utilizar sua imagem, mas a fabricante ignorou todos os pedidos. Daqui a pouquinho eu volto com mais notícias do mundo da música. Até já!
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6: Muito bem, agora 2 horas mais 35 minutos, horário brasileiro oficial. Vamos trazendo agora o Blitz da 99.7, hoje apresentando Elis Just, apresentando a música Cowgirl, que é no caso a vaqueira, né? Quando é a menina, quando é a garota, que é a vaqueira, quando é o menino é cowboy, né? Quando é menina é cowgirl. Então a vaqueira apresentando aí Elis Just com Cowgirl, e a gente confere agora no Blitz da 99.7.
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6: Agora 2h48, temperatura nesse momento em Bagé está na marca dos 12 graus. Está friozinho então, né? Faustão faz aparição rara em registro do aniversário do filho caçula. O apresentador esteve presente nos registros do aniversário do seu filho caçula, Rodrigo Silva. O garoto está completando 18 anos e ganhou da família uma festa para comemorar sua chegada à maioridade. Na gravação, Faustão incentivava a família a cantar o tradicional com Quem Será para o aniversariante. Olha só.

Para 10 minutos, faltando para as 3, vamos trazendo mais música na Delta FM. É o Delta Mais, trazendo Rayane e Rafaela.

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1: Tá aí, Mi Thiago. E Igor e Gilmar, é claro, fechando mais uma hora de som. 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
1: Agora 3 horas mais 6 minutos. Muito boa tarde para você que está ligado na Delta FM. Está no ar o Pé de Toca, participação do ouvinte pelo WhatsApp 53 999 35 24 36. Por aqui Beto Cogói na comunicação, Leandro Hernandes na central de áudio. E a temperatura, Leandro, como é que tá? Tá boa? 42? Ah não, 12, ah, entendi, 42. Quase tirei a jaqueta agora. 12 graus, tá frio, né? Frio, tá fresquinho, né? Mas tudo bem, né? Seguir, vamos ter o veranico de maio. Bah, nem dá pra dizer veranico de maio, porque hoje são 21. Tem 9 dias só. Se não vir agora nos próximos dias, esquece o veranico. Bah, tá frio, né? Mas tá bom. Tá ruim, mas tá bom, entendeu? Tá bom, mas tá ruim, né? É assim, né? A gente não vê a hora de chegar em casa pra poder tomar um banho bem gostoso, né? Mentira! Tá louco. Bravo que a gente pensa que já tomou banho e a mulher olha com a cara de nojo. Né, Leandro? Caminha relaxado. Nem suei hoje. Quer tomar banho? É. Tinha que ter banho seco, um negócio mais chique, né? Tinha que ter. Boa tarde, Betão. Tudo 100% laser digital. Ei, Leandro, do bairro Popular. Beijo, minha querida. Betão, toca aí pra mim. O David Guetta, se for atendida, desde já agradeço. Merece. Obrigado por participar. Tem mensagem através de áudio.
10: Oi, Beto. Opa. Boa tarde. Tudo bom, Isabel? Shot, pode ser?
1: Pode.
10: Agradeço e ótima tarde para nós todos.
1: Amém, minha querida. Que assim seja. Excelente. Quinta-feira, né? Quinta-feira já. Semana passou rápido, né, Leandro? Uau, quinta-feira já. Oi, Beto. Juliane, do Parque Marília, hoje quero Felipe e Rodrigo, dois gumes. Muito bem. Oi, sou o Arthur. Eu queria ouvir Rafael Santos. Rafael Santos, Ludmilla, Impossível. É isso, Leandro? Rafael Santos, Ludmilla, Impossível. Muito bem. Então, um abraço e obrigado pela participação, viu? Tá frio sim, minha querida. 12, tá 12. Eu acabei de falar, 12 graus. Bom, na primeira tem David Guetta,

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5: Agora 3h21, vamos com mais participações na Delta FM. Boa tarde, meus amigos Beto e Leandro, dupla Grenal. Ah, é o Leandro, é gremista mesmo. Da tarde. Tudo bom? Eu sou a Carol Corrêa da Vila Gaúcha. E é, Carol, tomou choque ontem, me conta. Gostaria de oferecer a música do Mulato, alô, e oferecer para o meu esposo Alex, filhado Samantinha. Agradeço por atendida. Excelente quinta-feira. Bastante coisa boas para nós. Amém, minha querida. Beijo grande. E aí, me conta, Carolzinha. Foi assistir o Guarani ontem? É. O Leandro tá rindo aqui também, viu, Carol? A Carol disse que vai dar o troco lá na Pedra Moura. Bah, aí sim, Leandro. Tu já pensou? Ah, tá bem, tá bem. Oi, tudo bom, Beto? Meu nome é Paulo. Gostaria de ouvir Matheus Ximenes, Coração Emocionado. Muito obrigado e um abraço. Uma boa tarde. Boa tarde. Toca Menos é Mais, por favor. Lisandro oferecendo para Matheus aquela champanhe. Pode ser aquela panda, corpo nu e a participação da Gabriela da Ipiranga. Natan e Zé Felipe, homem é homem, moleque é moleque. Meu nome é Gabriel, um abraço para vocês da Delta FM, para ti também, meu querido. Na primeira tem Matheus Ximenes.

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6: De volta, e pra falar que nem Mato Grosso reforça a conexão com o projeto Caleidoscópio no quarto álbum do duo Carioca Estrangeiros. O quarto álbum do projeto Caleidoscópio Estrangeiros traz a participação de Ney Mato Grosso na música título. O canto de Ney na música Estrangeiros reforça a conexão do cantor com o duo carioca formado por Analu Paredes e Arthur Nogueira. No álbum anterior do Caleidoscópio, Luz e Sombra de 2023, Ney figura na música Valsa do Mar, faixa lançada em single em agosto de 2022. O álbum Estrangeiros reúne 11 convidados em 12 canções. Isabela Taviani faz feat com o duo em Aurora Boreal. Piafra aparece em Diário de Gias. Léo Jaime reforça Rabiscos. Rafael Portugal é o convidado de Trilhos da Cidade. Jazé Alexandre participa de Profética. Daqui a pouquinho eu volto com mais notícias. Até já.
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9: Então vamos lá, 15 horas mais 37 minutos, tem mais Pede Toca na Delta FM, é claro, participação do ouvinte pelo WhatsApp. Oi Beto, da N do Passo das Pedras, toca Rafa Torres, por favor, só para curtir. Gostaria de oferecer a música, se possível, para o Bruno, meu irmão, ele está de aniversário hoje, é a Rayane, aqui do Residencial Genoas. Muito bem, parabéns, então... Muita saúde, paz e alegria. Feliz aniversário para o Bruno. Vai rodar o Tiaguinho, né? Que ele gosta de um God. Toca Sandro e Cícero, Seu Jardineiro, só para curtir. Um abraço, Beto. Danilo oferecendo para Magda. Muito bem. Rua Victor, peraí, a participação do Elisandro do Morgado Rosa. E o frio? Ah, tá frio, meu querido. Na primeira tem Rafa Torres,

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1: Presta atenção nessa história aqui, ó.

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4: A Secretaria de Segurança e Mobilidade Urbana informa que nesta quinta-feira, dia 21, portanto hoje, haverá bloqueio temporário nos dois sentidos da Avenida Marechal Floriano, no trecho entre José Otávio e Presidente Vargas. A interrupção ocorrerá das 6 horas da tarde, daqui a pouquinho das 18 horas, até as 10 da noite, para a realização de atividades da Semana Nacional da Enfermagem, promovidas pelo SENAC. Durante o período de bloqueio, o transporte coletivo terá alteração no trajeto. Os ônibus que circulam pela região deverão transitar pelas ruas José Otávio, Marcílio Dias e Marechal Deodoro. A Secretaria orienta motoristas, pedestres e usuários do transporte coletivo para que tenham atenção redobrada no trecho e programem seus deslocamentos com antecedência. Em razão da mudança temporária do itinerário, poderão ocorrer pequenos atrasos nas linhas que utilizam esse trajeto. Então, atenção, pessoal! A Secretaria de Segurança e Mobilidade Urbana está informando que hoje, quinta-feira, dia 21, haverá o bloqueio temporário, agora tardinha, nos dois sentidos, Avenida Marechal Floriano, no trecho entre a José Otávio e a Presidente Vargas. A interrupção acontece agora das 6 da tarde até as 10 da noite, tá bom? Então é aqui da Marechal Floriano, né? Da José Otávio até a Presidente Vargas, ali naquela área do SENAC, ok? Vamos trazendo mais participações aqui na Delta FM. Boa tarde, Beto. Toca, por favor, Tainá Bittencourt, Vivendo ou Existindo, é a minha situação. É o Claito, Beto, aqui do Morgado Rosa. Ah, meu querido, tá chonado, hein? O Romário oferecendo para a Lisandra, pediu Turma do Pagode, Natanzinho. Oi, gostaria de ouvir, se possível, Xande Avião e Henrique Juliano. Meu nome é Gabriela do Morgado Rosa, do Morgado Pink, muito bem. Simone Mendes, participação da Lisiane, da Malafaia, oferecendo para o Cláudio e para o Ricardo. Muito obrigado, merece. Na primeira tem Tainá Bittencourt, Vivendo ou Existindo.

0: Daí 4:04, horário brasileiro oficial, rapidinho intervalo, em seguidinha, mais participações no Pé de Toca na Delta FM.
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1: Vamos nessa, 16 horas mais 7 minutos. Vamos com mais participações. Boa tarde, Beto. Quero ouvir Danilo e Davi. Se for atendido, eu agradeço. É a Ana Cláudia, da Arvorezinha, do Núcleo Vicente Galo Sobrinho. Oi, sou Pamela, quero ouvir Benza Deus e Suel, só para curtir. Muito bem, Denise oferecendo para o meu, para o seu pai, o Pedro, e também para a sua mãe, a Elisângela. Muito bem, Denise, pediu Carol Biazinha, né, o Foguete, o que sobrou do amor. Também é Mike Moreira, meu querido. Um abraço, Mike Moreira, sabe demais. Na primeira tem Danilo e Davi.

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2: Bem, agora 16:19, tá chegando a participação do Luciano do bairro Ivone, pediu Cuida Bem Dela. Muito obrigado, merece. A Jussara oferecendo para Daiane, Mumuzinho Fechadão. Vladimir oferece para minha esposa, para sua esposa, Rita. Muito bem, meu querido, pode ficar tranquilo. Pediu Natan Zé Vaqueiro. E a Josiane pediu só para curtir Gustavo Mioto com Last Goodbye. Na primeira tem Marília Mendonça.

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9: Voltei pra falar que Black Pantera perpetua show em disco. 11 anos registrados em um show absurdo. Com essa frase, o grupo mineiro Black Pantera traz o sentimento da banda de thrash metal em relação ao primeiro álbum ao vivo audiovisual oficial do trio formado por Cheyenne, Charles Gama e Rodrigo Pancho. Chegou neste mês de maio o álbum Resistência, ao vivo no Circo Voador. Perpetua o show gravado pelo grupo em novembro de 2025 no Circo Voador, um dos palcos mais roqueiros e efervescentes da cidade do Rio de Janeiro, com 24 músicas em roteiro que enfatizam o ativismo do trio formado em 2014 na cidade de Uberaba. Com repertório composto por músicas autorais como Fogo nos Racistas, Mocha e Provérbios, o registro audiovisual oficial coroa a coerente ascensão de Black Pantera ao longo dos 12 anos de existência dessa banda que conseguiu migrar paulatinamente do circuito underground de shows para a rota dos festivais do mainstream. Daqui a pouquinho eu volto com mais notícias. Até já!
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3: Agora 16 horas mais 35 minutos. Vamos com mais Pede Toca na Delta FM. Oi, meu nome é Rafael, quero curtir Péricles e Ana Castela. Show de bola. A Jennifer oferecendo para a Cibele, pediu Alexandre Pires e Lauana Prado. Oi, sou Josiane. Quero oferecer para o Rafinha a música do Alexandre Pires e Lauana Prado. Muito obrigado. Merece. A Rita oferece para o filho, o Lisandro, a música do Luiz Fonsi e Gustavo Lima. Claro, fica tranquila. Na primeira tem Péricles e Ana Castela.

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4: Muito bem, vamos trazendo mais participações. Antes, é claro, tem a previsão do tempo, né? Nesse momento, 11 graus a temperatura, ou seja, caiu mais um pouquinho. E a previsão do tempo anuncia para amanhã, sexta-feira, sua linda, uma sexta-feira com sol, muitas nuvens durante o dia e períodos de céu nublado. Não marca chuva para sexta, dia 22. Mínima 4, muito frio. Máxima 14 graus. Sabadão, dia 23, com sol. E aí já aquece um pouquinho mais. Mínima 8 e máxima 16 graus no sábado. Domingo, aí sim, bem mais quente, né? Mínima 11 e máxima 20 graus domingo. Sol com muitas nuvens durante o dia e períodos de céu nublado. Não marca chuva. E na segunda-feira, 25 de maio, com sol. Mínima 11 e máxima 21 graus. Vamos trazendo mais música na Delta FM. Participação. Oi, Beto, meu nome é Dulce, quero oferecer para a Rayane e para o Ricardo a música Nando Moreno e Rio Negro Solimões. Muito obrigado, toca aquela Chapeludo. Tá ok, vamos lá, na primeira então tem Nando Moreno e Rio Negro Solimões.

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4: Quando eu tinha 7 anos, num busão às 7 horas, indo pra escola, todo dia. 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
1: Obrigado! Valeu, Pandinha!
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2: 5:20.
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0: Muito bem, tá aí Diego e Vitor Hugo fechando meia hora de muita música boa para você aqui no nosso Sucessos em FM, agora 5h32.
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5: Voltei pra falar que Djavan apresentei ao público com o Oceano de Poesias em turnê comemorativa. Com 50 anos de carreira, Djavan acertou muitos hits. E mais uma vez, o cantor acerta ao colocar na sua turnê comemorativa de 5 décadas não apenas suas faixas mais conhecidas, como também seu lado B. Afinal, nem tudo é auge, nem tudo é hit de milhões de vendas, plays e views. No caso de Djavan, tudo quase sempre toca e emociona, tanto que ele decidiu tocar só faixas próprias do show, além de optar por não ter participações especiais e homenagens a outros cantores. No show Djavan Near, 50 anos, que estreou em São Paulo neste mês, o cantor empolgou o público com seus sucessos inquestionáveis, como Sina, Si, Oceano e Samurai, mas também emocionou com canções menos populares, como Quase de Manhã, Cigano, O Vento e Um Brinde. O cantor fez duas apresentações na capital paulista para uma plateia de 45 mil pessoas por dia. Para quem perdeu as apresentações em São Paulo, o cantor anunciou que retorna para a cidade em uma data extra no mês de dezembro deste ano, marcando o encerramento da turnê, que ainda roda o país e passa por países da Europa, África e América Latina. Amanhã eu volto com mais notícias do mundo da música. Até lá, tchau!
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8: Muito bem, agora 5 horas mais 35 minutos. 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
8: Muito bem, agora são 5 horas mais 40 minutos, temperatura nesse momento aqui em Bagé de 10 graus e a

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1: Muito bem, tá aí Hugo e Henrique e Ana Castela fechando aí uma hora de muita música pra você aqui no nosso Sucessos em FM. Agora 5h59.
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7: Muito bem. 6:04, 6:04, temperatura nesse momento. Aqui na Rainha da Fronteira de 9 graus, seguimos em frente com a nossa programação, trazendo muito mais música para você ligado aqui com a gente, para você que nos acompanha. 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Muito bem, para abrir esse bloco tem música nova e sempre que tem música nova tem a Blitz 99.7. E a Blitz 99.7 de hoje, abrindo esse bloco aqui dos Sucessos em FM, é com a novíssima da Elis Justy, Cowgirl.
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Existe uma teoria que se chama 90-10, onde uma pessoa tem 90% daquilo que você procura em alguém, só que você foca naqueles 10% que falta. Aí você sai pra rua, se aventura, e realmente você encontra aqueles 10%, mas não se deu conta que perdeu os 90%.

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2: 6:19.
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Muito bem, tá aí Clayton e Romário e Zé Neto e Cristiano, fechando mais meia hora de muita música pra você aqui no Sucessos em FM, agora 6h32.

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6: Muito bem, agora 6 horas mais 35 minutos. 6h35. A temperatura nesse momento aqui na Rainha da Fronteira é de 9 graus e a gente segue em frente aqui com os sucessos em FM. 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Ok, bora de mais música aqui na nossa programação. Vamos nessa, começamos esse bloco com Taylor Swift.

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3: 6h48.
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1: Muito bem, assim a gente vai finalizando mais uma edição aqui do nosso Sucessos em FM. 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Muito bem, a gente vai para um rápido intervalo, vem aí a Voz do Brasil e... é isso aí. E a gente vem aí a Voz do Brasil e... 8 horas tem muito mais aqui para você. O Leandro Hernandes saindo fora, voltando amanhã, 1 da tarde, aqui na programação da Rádio Delta. E eu me despeço de vocês por hoje. Retorno, se Deus quiser, amanhã, 5 da tarde, com muita música, energia positiva, informação e alto astral no teu rádio. Beleza? Deixo aqui meu boa noite para você. E até amanhã, se Deus quiser. Valeu, gente. Um grande abraço a todos. Tchau, tchau.

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2: Boa noite.
1: Boa noite para você que nos acompanha em todo o país.
2: Quinta-feira, 21 de maio de 2026.
1: Vamos ao destaque do dia: renegociação de dívidas.
2: Mais de 1 milhão de pessoas já foram beneficiadas pelo novo Desenrola Brasil.
1: O valor negociado pelas famílias chega a 10 bilhões de reais. Gabriela Noronha.
3: E para atingir ainda mais pessoas, a partir do dia 26, trabalhadores poderão utilizar parte do FGTS para quitar dívidas do Desenrola.
2: Quer reformar sua casa? Famílias com renda de até 13 mil reais por mês podem financiar obra com juros mais em conta. É o Reforma Casa Brasil.
1: Dignidade, programa Periferia Viva vai construir banheiros para 30 mil famílias que vivem sem estrutura sanitária básica.
2: Vamos saber mais sobre esses temas com o ministro das Cidades, Vladimir Lima.
1: E ainda, valorização da cultura.
2: No Espírito Santo, o presidente Lula assina medida de reconhecimento, preservação e promoção das culturas tradicionais e populares.
4: O investimento em cultura movimenta uma indústria potente, estimula a economia, transforma a vida de cidades. Por isso, a cultura será sempre prioridade do nosso governo.
1: Na apresentação da Voz do Brasil, Mariana Jungmann e Luciano Seixas.
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1: Mais de 1 milhão de pessoas já saíram do vermelho com a ajuda do Desenrola Famílias.
2: A ação é voltada para quem tem dívidas como cartão de crédito e cheque especial.
1: E faz parte do novo Desenrola, lançado este mês pelo governo do Brasil, que também contempla estudantes, produtores rurais e pequenos empresários.
2: Serão, ao todo, 90 dias de negociações com juros e condições facilitadas.
3: Segundo os dados do Ministério da Fazenda, mais de 1 milhão de pessoas já renegociaram ou quitaram dívidas por meio do Desenrola Famílias, uma das categorias do novo Desenrola, lançado este mês pelo governo do Brasil. O valor negociado pelas famílias já chega a 10 bilhões de reais. Podem participar pessoas com renda mensal de até 5 salários mínimos, cerca de R$ 8.100, que possuem dívidas como o cartão de crédito ou cheque especial. Segundo o ministro da Fazenda, Dario Durigan, quase metade das operações do Desenrola Famílias registradas até agora foram quitadas à vista.
5: Foram mais de 449 mil dívidas quitadas à vista. A pessoa já resolveu a sua pendência de dívida bancária de uma vez por todas, tá? Essas operações tiveram um desconto na média de 85%. As dívidas antigas que estavam atrapalhando a vida das famílias e das pessoas.
3: Podem ser negociados débitos contratados até 31 de janeiro de 2026 e que estejam com atraso entre 91 dias e 2 anos. Os descontos podem chegar a 90%, dependendo da forma de pagamento. O objetivo é ajudar na recuperação financeira das famílias e reduzir os índices de inadimplência no país. E para atingir ainda mais pessoas, a partir do dia 26, trabalhadores poderão utilizar parte do FGTS para quitar dívidas do Desenrola. Os recursos virão do saldo residual liberado pelo saque aniversário do FGTS, como explica o secretário executivo do Ministério da Fazenda, Rogério Seron.
6: No dia 26 acontecerá essa liberação de recursos, então vai sobrar o saldo residual em cada um dos trabalhadores do saldo que ele tem no seu FGTS. Aí esse saldo residual ele pode utilizar uma parcela para, se ele for um beneficiário do Desenrola, né, tiver uma dívida inadimplente e for renegociar, ele pode retirar 20% ou R$ 1.000, o que for maior.
3: O novo Desenrola atende 4 categorias: famílias, micro e pequenas empresas, pequenos produtores rurais e estudantes. estudantes com dívidas do Fundo de Financiamento Estudantil. No caso do FIES, 34 mil contratos já foram refinanciados até agora, com desconto médio de 80%. Lembrando que quem quiser negociar deve procurar a instituição financeira onde possui a dívida ou acessar os canais oficiais de negociação dos bancos, participantes e parceiros. Reportagem Gabriela Noronha.
1: Tem direito à restituição do imposto de renda, fique atento.
2: Amanhã, a Receita Federal vai abrir consulta ao maior lote de restituição da história.
1: Serão beneficiados cerca de 8 milhões e 700 mil contribuintes, um total de 16 bilhões de reais em créditos.
2: O pagamento será realizado no dia 29 de maio.
1: Os próximos lotes de restituição serão pagos nas seguintes datas: 30 de junho, 31 de julho e 28 de agosto.
2: Para verificar se a restituição foi liberada, acesse www.gov.br/Receita Federal.
1: Um banheiro dentro de casa pode parecer algo simples, mas ainda não é a realidade para todos os brasileiros.
2: Para mudar esse quadro, o governo do Brasil faz a seleção de mais de 30 mil famílias que moram em periferias para construir ou reformar banheiros e oferecer melhores condições sanitárias para as pessoas.
7: A cearense Maria de Fátima mora com a família numa casa de madeira, sem rede de esgoto sanitário, no assentamento Dorotsteng, uma área periférica do Distrito Federal. Contando apenas com a aposentadoria do marido, a renda familiar é toda comprometida com despesas básicas, como remédios e comida. Aos 63 anos, ela tem um sonho: ter uma casa confortável e um banheiro adequado.
8: E quando a senhora tiver um banheiro assim bem arrumadinho, para tomar um banho bem gostoso?
9: Toma bem gostoso assim, sabe? Ficar ali dentro do banheiro assim e olhar assim para a pastilha do banheiro e dizer assim: como é que eu ganhei um tão lindo desse jeito?
7: A líder comunitária no assentamento, Rita de Cássia Correia, conta que das cerca de 750 famílias que vivem na região, pelo menos 300 estão em situação semelhante, sem dependências sanitárias funcionais. Foi ela quem teve a iniciativa de inscrever a comunidade no programa Periferia Viva Reformas do Ministério das Cidades, que tem como objetivo melhorar as condições sanitárias.
10: Estou como liderança que acompanha o dia a dia das famílias. Quando você fala de um banheiro, elas veem isso: um vaso, um piso queimado às vezes, ou até mesmo de madeira, e uma torneira ou um chuveiro, é o banheiro. Quando você fala: não, mas você pode colocar um box, uma pia, um chuveiro, um forro, ela fala: não, isso é coisa de rico, isso aí não está dentro da minha realidade. É uma maneira de trazer dignidade e trazer autoestima, principalmente para as mulheres, né?
7: Mais de 1 milhão de pessoas vivem em situação sanitária inadequada em todo o país, segundo o IBGE. E o programa Periferia Viva Reformas é justamente para reduzir esses dados. Nesta primeira seleção, mais de 30 mil famílias de 130 municípios serão atendidas. Cada uma delas poderá receber até R$40 mil. Para custear a construção ou reforma do banheiro, como explica o secretário nacional de periferias do Ministério das Cidades, Vitor Araripe.
11: Esse programa funciona com kits. A gente tem vários módulos de kits, então kit para revestimento de parede, kit de piso, kit do banheiro. Então, do banheiro tem vários tipos de kits também, que são moduláveis a partir da demanda da residência dessa pessoa. Então, a gente tem esse limite dos 40 mil, que é a composição de vários kits.
7: Os contemplados pelo programa pagarão um valor máximo de R$400 pelo financiamento, o que corresponde a 1% do teto de R$40 mil. Já as famílias que recebem BPC, que é o benefício de prestação continuada, ou Bolsa Família, ou ainda aquelas que morem em locais sob emergência ou estado de calamidade pública, não vão pagar nada. Reportagem Graziele Bezerra.
1: Para saber a lista dos locais contemplados pelo programa, acesse mapadasperiferias.cidades.gov.br e procure a aba Periferia Viva Reformas.
2: E a gente vai explicar mais detalhes sobre os programas do governo do Brasil para melhoria das moradias dos brasileiros com o ministro das Cidades, Vladimir Lima, que está conosco ao vivo aqui no estúdio da Voz do Brasil. Boa noite, ministro.
12: Boa noite, Mariana. Boa noite, Luciano, e a todos que nos ouvem.
2: Ministro, vamos começar explicando então como é que vai funcionar o programa Periferia Viva Reformas. Ele é voltado para quem exatamente e que tipos de reformas podem ser feitas com ele?
12: Mariana, antes de ir ao ponto e responder diretamente sua pergunta, é importante entender a lógica da política habitacional no país. a gente, com aquelas famílias que não têm habitação, não têm moradia, nós atendemos por meio do programa Minha Casa Minha Vida. A gente dá a casa, né? Seja ela financiada ou subsidiada. É, para aquelas famílias que têm a casa e a gente precisa resolver algum tipo de inadequação habitacional, reforma de um banheiro, um quarto, um telhado, um ajuste na instalação elétrica, uma questão relacionada à inadequação, a gente atende com Reforma Casa Brasil. E o Periferia Melhoria, que é uma preocupação do governo do Brasil, que não deixa ninguém para trás, ele tem um foco em atuar naquelas famílias, pasmem, mais de 4 milhões de brasileiros não tem banheiro ou tem um banheiro compartilhado com outras famílias. Então o foco do Periferia Melhoria é entrar na comunidade, nas favelas brasileiras, né? Em áreas que são regularizáveis, áreas já regularizadas, levando o banheiro. E já que a gente está indo até a casa da família construir um banheiro novo ou reformar o banheiro que está precário, a gente aproveita e também trata de outras inadequações habitacionais nas periferias do Brasil. Reformando um quarto, telhado, ampliando um quarto, muitas vezes uma família grande que precisa de um quarto a mais, com teto até 40 mil reais para beneficiar essa família. Essa família a gente leva dignidade e qualidade de vida. Afinal de contas, ela não tem condição de construir um banheiro aí com recursos próprios.
2: E quem são essas famílias atendidas pelo Periferia Viva Reformas?
12: São famílias que moram...
2: Exatamente,
12: a história do banheiro. São famílias que moram em comunidade, né, mais precária, comunidade sem infraestrutura. Muitas vezes ela tem a casa ali, mas ela não tem o banheiro. São famílias com a renda até R$ 2.850. E a gente pensando numa lógica de levar esse banheiro para essas famílias, a gente, de forma plausível, a gente pensou especial assim, ter um diálogo com a comunidade. Como é que a gente traz um diálogo com a comunidade? Com as representações dos territórios periféricos. Para que essas representações que já dialogam com a comunidade, sabem as necessidades, possam estar fazendo essas propostas e levando aí esses projetos, diagnosticando o que é necessário para poder levar o banheiro para essas comunidades. Né?
1: Então, ministro, como é que vai funcionar essa relação, né, com as famílias atendidas? São esses agentes, essas organizações da sociedade civil que vão contratar as reformas em vez das famílias?
12: Os agentes comunitários, que são as entidades sem fins lucrativos, os movimentos, as associações que representam a comunidade, elas fizeram propostas para a gente, o Ministério das Cidades, e essas propostas para levar o banheiro para cada família aí que está no levantamento lá das famílias que precisam dentro daquela comunidade de um banheiro novo. E claro que nesse diagnóstico que ela vai fazer, ela vai propor uma Mariana. Mariana, ela precisa do banheiro, só que a casa da Mariana está com o telhado furado. Então a gente precisa também recompor o telhado da Mariana. A Mariana, a gente resolve com o telhado, mas o Luciano tem uma situação que tem infiltração na parede. Ou seja, além de reformar o banheiro do Luciano, eu aproveito, já que a entidade organizadora já está lá e diagnosticou que tem uma infiltração na sua parede, aproveita também para resolver essa infiltração na sua parede. Com o teto até 40 mil reais.
2: Mas são essas entidades, essas organizações, elas é que vão contratar e oferecer a reforma para as pessoas?
12: Exatamente.
2: Ou elas só vão indicar quem é e a família que vai receber o dinheiro para a reforma e cuidar da reforma?
12: Essas entidades, elas fizeram a proposta, a gente vai contratar e transferir o recurso para essas entidades vão fazer os projetos para cada casa, do que a casa necessita, se é o banheiro com infiltração para resolver a infiltração, se é o banheiro para resolver o telhado, e a entidade que vai executar a obra. Aí a relação da família é com a entidade.
2: E as famílias podem fazer reformas, como você disse, até 40
12: mil reais,
2: né? O que está incluído nessa previsão de orçamento? Qual vai ser a contrapartida também dessas famílias?
12: As famílias vão pagar apenas até 1%, porque 40 mil reais é o teto máximo. Então, assim, se uma família fizer uma reforma de 30 mil reais, ela vai pagar 300 reais. É um valor único que vai dar o benefício dela, além de ter um banheiro novo, ela poder também ter alguns outros tipos de reforma na casa dela. A exemplo do que eu dei aqui para o Luciano, a questão de resolver infiltração, de resolver o telhado, de resolver algum problema na janela.
2: E aí está incluído tudo,
12: tá incluído,
2: né?
12: Tudo,
2: a mão de obra.
12: Exatamente, mão de obra, material e tudo mais.
1: E como é que as famílias se candidatam ao programa, ministro? Elas devem procurar os agentes promotores? Devem fazer algum tipo de cadastro junto ao governo?
12: Quando a entidade fez quando a entidade fez essa proposta para o governo federal, para o Ministério das Cidades, ela já tinha mapeado qual o bairro, qual é a comunidade que ela vai atuar, né? E claro que tem uma organização dessa demanda para levantar agora a necessidade de cada família, ir casa a casa, né? Pegar certinho o nome, verificar todo o imóvel, o que ele precisa, além do banheiro, vamos checar aqui o telhado, precisa ajustar o telhado, precisa ajustar o piso. Mas essa comunidade, ela está de antemão mapeada para que agora a gente possa contratar essas obras e executar a reforma desses banheiros.
2: Ministro, o senhor começou falando, então, que a gente tem o Minha Casa Minha Vida para oferecer casa para quem não tem. O Reforma Casa Brasil para oferecer melhorias em casas que precisam de adequações, e o Reforma, eu preferia Viva Reformas, então, para oferecer esse tipo de necessidade mais básica, mais premente. Vamos falar do Reforma Casa Brasil agora, porque ele é um pouco diferente. Eu queria que o senhor explicasse a diferença entre ele e esse programa lançado agora, e que tipo de melhorias podem ser feitas pelo Reforma Casa Brasil.
12: Certo. Então vamos lá. Como eu estava falando, o programa Minha Casa Minha Vida, ele foca na habitação, para quem não tem. O programa Periferia Melhoria, a gente vai nos bairros periféricos, os bairros mais simples, carentes, né? Pessoas extremamente carentes, que a gente resolve, e que não tem condição de pegar um financiamento, não tem condição de fazer um banheiro com recursos próprios. No caso do Reforma Casa Brasil, a gente potencializa resolver questões de inadequações em moradias para aquela família com renda até 13 mil, que pode acessar o crédito, um financiamento, com a taxa de juros de 0,99%, com um empréstimo máximo e um valor para financiar de até 50 mil reais, e que ela pode estar reformando um quarto, ampliando um quarto, reformando o banheiro que ela já tem, reformando um telhado, fazendo instalação elétrica, hidráulica, e dando uma melhor qualidade para a sua casa.
2: Às vezes ampliando também.
12: Às vezes ampliando. A gente tem cerca de disponível para o programa Reforma Casa Brasil cerca de 30 bilhões de reais. Para o programa Periferia Melhoria, que a gente falou agora há pouco, a gente selecionou 9 mil moradias e a gente potencializou, na verdade, esse 9 mil, desculpe, 9 mil era a meta, e a gente triplicou, foi para 30 mil. Mas são formas de atender a população brasileira, aquelas famílias que mais precisam, cada qual de acordo com sua necessidade. Para quem não tem casa, programa Minha Casa Minha Vida. Para quem tem sua habitação e precisa resolver uma adequação, o Reforma Casa Brasil. E para quem realmente é uma família extremamente carente, a gente chegar com Periferia Melhoria.
1: O senhor fez referência às faixas e aos valores que podem ser financiados neste programa. Esses valores podem ser financiados, dependem da faixa de renda da pessoa ou do custo da reforma que ela quer fazer?
12: Como nessa situação nós estamos falando de um financiamento, então, vai ser feita uma análise de crédito, de capacidade dessa família de pegar um empréstimo. Claro que um empréstimo é com a taxa menor que 1%, então a taxa facilitada, que ela traz mais famílias para o programa. Ela é mais atrativa e ela oportuniza a família aí a poder, de fato, estar melhorando sua unidade habitacional, sua moradia, com as reformas que a gente falou aqui agora há pouco, né?
2: E o programa aceita pessoas que estiverem com o nome sujo, negativado por dívida, como cartão de crédito, por exemplo, cheque especial?
12: Numa situação dessa, que é uma análise de crédito, Mariana, assim, então é importante que as pessoas vão ter que reunir as documentações, né, os documentos com prova e renda e tudo, para que seja feita uma avaliação aí pelo agente financeiro e ela possa estar acessando um financiamento com a taxa facilitada pelo governo do Brasil, pelo governo do presidente Lula, né?
1: Ok, nós conversamos com o ministro das Cidades, Vladimir Lima. Muito obrigado, ministro, por sua entrevista aqui à Voz do Brasil.
12: Obrigado, pessoal.
2: Iniciativas para fortalecer a cultura popular no país.
1: O governo do Brasil entregou hoje 90 equipamentos culturais itinerantes que podem ser adaptados para bibliotecas, estúdios e oficinas de cinema.
2: A entrega foi feita durante a sexta Teia Nacional dos Pontos de Cultura, que contou com a participação do presidente Lula.
13: Um desfile de estandartes representando os estados brasileiros marcou a abertura da sexta Teia Nacional dos Pontos de Cultura em Aracruz, no Espírito Santo. Depois de um intervalo de 12 anos, o evento foi retomado, reunindo agentes culturais, coletivos, mestres e mestras das culturas populares, povos tradicionais, representantes da sociedade civil e gestores públicos. A iniciativa faz parte do Cultura Viva, programa criado criado há 22 anos para movimentar o setor. A ministra da Cultura, Margarete Menezes, destacou os avanços do setor nos últimos 3 anos.
14: Tem em torno de 400 milhões sendo aplicados por ano na produção cultural de base comunitária. E nós passamos nessa gestão para 23.121 iniciativas fomentadas até agora.
13: Durante o evento, foram distribuídas placas de identificação aos pontos de cultura. Todos os mais de 16 mil pontos certificados em todo o país vão receber o material. Uma outra entrega feita em Aracruz foi a de 90 unidades dos Movicéus. Os Movicéus são equipamentos culturais itinerantes, adaptados com biblioteca, estúdio audiovisual, recursos tecnológicos, material para oficinas e cinema ao ar livre. Essa estrutura permite que municípios desassistidos possam ter acesso a atividades culturais. O presidente Lula destacou a importância do investimento em cultura.
4: O investimento em cultura movimenta uma indústria potente, estimula a economia, transforma vidas e cidades. Por isso, a cultura será sempre prioridade no nosso governo. Contará sempre com políticas públicas capazes de ajudá-la a exercer todo o seu potencial simbólico e econômico.
13: Para celebrar a cultura nacional, foram assinadas portarias que regulamentam a Rede Nacional de Mestras e Mestres das culturas tradicionais e populares e o programa Festejos Populares do Brasil. Também foram assinados o decreto de renovação do Conselho Nacional de Política Cultural e o decreto que cria a política nacional para as culturas tradicionais e populares. De Aracruz, no Espírito Santo, Luana Cari.
1: Também em Aracruz, o presidente Lula entregou 12 micro-ônibus do programa Agora Tem Especialistas Caminhos da Saúde e 11 vans do Programa Especial de Saúde do Rio Doce.
2: Os micro-ônibus são equipados com ar-condicionado e plataformas de acessibilidade e beneficiam 12 municípios capixabas.
1: Eles vão fazer o transporte sanitário seguro e gratuito de pacientes do SUS que precisam se deslocar para outras cidades para realizar consultas, exames, tratamentos especializados e procedimentos de média e alta complexidade.
2: Já as vans foram entregues para 11 municípios e serão utilizadas no transporte de pacientes para consultas, procedimentos e cirurgias fora do domicílio.
1: Seja como transporte de pessoas ou movimentação de cargas, as hidrovias do Brasil funcionam como principal acesso em diversas regiões.
2: E hoje o governo fez um balanço de ações desenvolvidas pela Secretaria Nacional de Hidrovias e Navegação, criada há 2 anos.
15: Mais hidrovias para transporte de pessoas e produtos pelo país. Essa é uma das metas alcançadas pelo Ministério de Portos e Aeroportos. Esse modal cresceu mais de 12% entre 2024 e 2025. O ministro da pasta, Tomé Franca, ressaltou as vantagens que esse tipo de transporte oferece.
16: Que as hidrovias é um caminho seguro para que a gente possa reduzir o custo logístico, que a gente possa fazer a integração do desenvolvimento regional. Nós vivemos num país que são vários Brasis e as regiões do Nordeste, do Norte, da Amazônia, ela precisa das hidrovias para o seu desenvolvimento. E finalmente um transporte que é sustentável, um transporte que preserva o meio ambiente.
15: O Ministério de Portos e Aeroportos apresentou também um planejamento que prevê leilões para concessão de 6 hidrovias no primeiro semestre de 2025. Em diferentes regiões do país. Entre os trechos incluídos no plano estão os rios Paraguai, Madeira, Tocantins e Tapajós. Já no segundo semestre deste ano, está previsto o leilão de concessão de um trecho do São Francisco. O secretário nacional de Hidrovias e Navegação, Otto Bourlier, destaca que as hidrovias devem ajudar a vida de quem vive perto dos rios.
17: Ribeirinhos, pescadores, indígenas, ou seja, a população que muitas vezes não tem acesso de forma em longo prazo de serviços públicos. Então é uma agenda de Estado que a gente está iniciando agora, em que a gente vai trazer ganhos sociais, ganhos logísticos e ganhos ambientais.
15: Desde 2023, 1 bilhão e 500 milhões de reais foram investidos para fortalecer a navegação no país. Só neste ano, a previsão é de um investimento total que supera 500 milhões de reais. Com locução de Raquel Mariano, reportagem Márcia Fernandes.
1: De janeiro a abril deste ano, o Brasil registrou a melhor movimentação da história nos aeroportos, ultrapassando os 44 milhões de passageiros.
2: Um crescimento de 7,6% na comparação com o mesmo período do ano passado.
1: A aviação doméstica com voos pelo país registrou mais de 33 milhões de viajantes.
2: De acordo com o Ministério do Turismo, o fortalecimento de destinos domésticos contribui para o cenário.
1: E essas foram as notícias do Governo do Brasil.
2: Uma realização da Secretaria de Comunicação Social da Presidência da República.
1: Com produção da empresa Brasil de Comunicação.
2: Fique agora com as notícias do Poder Judiciário e do Congresso Nacional. Boa noite.
1: Boa noite para você e até amanhã.
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19: STF valida lei que reduziu área protegida no Pará para viabilizar ferrogrão.
20: STJ identifica tentativas de fraude com comandos ocultos em petições e determina a apuração dos casos.
19: Presidente do TSE defende a atuação contra o uso abusivo da inteligência artificial nas eleições.
20: Boa noite, eu sou Marcela Luiza.
19: E eu sou Walter Lima.
20: O Supremo Tribunal Federal declarou constitucional a lei que autorizou a redução de área protegida no Pará para viabilizar a construção da Ferrogrão, ferrovia projetada para ligar o norte do país ao Mato Grosso.
19: A ação foi apresentada pelo PSOL contra uma lei de 2017. A legenda sustentava que a Constituição exige a edição de lei formal para a redução de áreas protegidas.
20: No julgamento, prevaleceu o entendimento do relator ministro Alexandre de Moraes. Segundo ele, não houve irregularidade no processo legislativo nem retrocesso ambiental, já que a construção da ferrovia continua condicionada à obtenção de todas as licenças solicitadas pelos órgãos competentes.
19: O plenário também aderiu à proposta de autorizar o Poder Executivo para compensar por decreto a área de retirada do parque.
20: STJ detecta uso de prompt injection em processos e anuncia medidas de segurança e responsabilização dos envolvidos.
19: O mecanismo tenta manipular sistemas de inteligência artificial por meio de comandos invisíveis inseridos em documentos judiciais. Tiago Gomide.
21: O Superior Tribunal de Justiça informou ter identificado petições com técnicas de prompt injection usadas para enganar modelos de inteligência artificial com comandos ocultos. Segundo o presidente da corte, ministro Herman Benjamin, o sistema STJ Logos possui barreiras de segurança capazes de neutralizar as tentativas de fraude. O tribunal determinou que os casos sejam certificados nos autos e anunciou a instauração de inquérito policial e procedimento administrativo para apurar responsabilidades criminais e disciplinares de advogados e escritórios eventualmente envolvidos.
20: Presidente do TSE defende a atuação contra o uso abusivo da inteligência artificial nas eleições.
19: A declaração do ministro Nunes Marques foi feita durante a abertura do seminário Seta Debate. Mariana Fabre.
22: O presidente do TSE, ministro Nunes Marques, afirmou que o uso de inteligência artificial para enganar eleitoras e eleitores ou para atacar o sistema eleitoral não deve ser tolerado. Para ele, o avanço tecnológico que interfere na vontade popular deve ser respondido com inteligência democrática. O ministro lembrou que o uso irregular de IA, que viola as normas eleitorais, pode ser enquadrado como uso indevido dos meios de comunicação e até como abuso de poder político ou econômico.
20: Moradores da Ilha do Marajó recebem serviços básicos de cidadania.
19: Esse foi o quarto dia de itinerância da Justiça do Trabalho. Luma Soares.
23: Movimentação intensa que em breves, escolas lotadas e pátios cheios de moradores em busca de justiça, cidadania e saúde. Mesmo na reta final, as ações da Justiça do Trabalho não param. Hoje, o TRT da 8ª Região deu curso de Libras para profissionais de instituições públicas e inaugurou uma biblioteca temática com doação de livros infantis. O mutirão do Justiça Itinerante é coordenado pelo CNJ com mais de 50 entidades parceiras. Os atendimentos gratuitos em breve, Sportel e Melgaço, vão até amanhã, sexta-feira, dia 22.
20: Após a ação do MPF e de órgãos parceiros, IBGE lança censo da população em situação de rua em Belém, no Pará.
19: Os dados vão servir para a criação de políticas públicas para essa população. Tatiana Castro.
3: Segundo dados do CadÚnico contabilizados até 2025, em Belém existem 1.952 pessoas em situação de rua. No entanto, por estarem desvinculados da rede assistencial básica, uma grande parcela desses cidadãos sequer constava nos registros oficiais da Prefeitura. Após a ação do MPF e de órgãos parceiros, o IBGE lançou o portal oficial da pesquisa, que vai reunir os dados coletados.
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20: Uma boa noite.
19: E até amanhã.

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1: Eu sou Paula Groba.
2: E eu sou Ricardo Nakaoka.
1: E estes são os destaques de hoje do Jornal do Senado, que começa agora.
2: Congresso derruba vetos e libera recursos federais para pequenos municípios endividados com a União.
1: Sugestão legislativa prevê isenção de imposto de renda para militares.
2: Chega ao Congresso medida provisória que cria crédito de 30 bilhões para taxistas e motoristas de aplicativo trocarem de carro.
1: Boa noite.
2: Boa noite.
1: O Congresso derrubou os vetos do presidente Lula que impediam municípios com até 65 mil habitantes, mesmo endividados com a União, de receber recursos federais.
2: Com a decisão, essas cidades voltam a ter acesso a verbas de programas do governo e de emendas parlamentares. Os detalhes com o repórter Márcio Maturana.
3: Municípios com até 65 mil habitantes que estejam inadimplentes com a União poderão firmar convênios e receber recursos federais por meio de programas e emendas parlamentares. Isso porque senadores e deputados derrubaram os vetos do presidente Lula a quatro dispositivos da Lei de Diretrizes Orçamentárias, em sessão conduzida pelo presidente do Congresso, Davi Alcolumbre.
4: Vossas Excelências sabem que cerca de 90% dos municípios brasileiros, exatamente 92%, possuem menos de 165 mil habitantes. Também é do conhecimento de Vossas Excelências e de todos que o atual quadro de desafios orçamentários e fiscais que as prefeituras por todo o país têm enfrentado para implementar políticas públicas e, por isso, neste cenário, esta sessão congressual, com esta pauta previamente estabelecida, esta deliberação é de extrema importância para que os pequenos municípios brasileiros possam ter acesso aos convênios.
3: Segundo Davi, a medida pode beneficiar mais de 3 mil municípios brasileiros. Ele disse que a derrubada desses vetos atende a um pedido de prefeitos feito durante a 20ª Marcha à Brasília em defesa dos municípios.
1: E pedidos pela instalação da CPMI do Banco Master marcaram a sessão do Congresso Nacional nesta quinta-feira. Parlamentares da base e da oposição defenderam a investigação de negociações suspeitas envolvendo a instituição financeira.
2: O presidente do Congresso, Davi Alcolumbre, afirmou que a leitura dos requerimentos para a criação de CPMIs é prerrogativa da presidência, conforme o regimento do Senado. Ele destacou que a sessão foi convocada para analisar vetos presidenciais relacionados a repasses a municípios inadimplentes.
4: Em resposta à questão de ordem levantada por vários parlamentares na sessão do Congresso de hoje, que requereram a leitura do requerimento de criação da Comissão Parlamentar Mista de Inquérito, a presidência esclarece que as matérias do expediente serão objeto da leitura a juízo do presidente. Portanto, o momento da leitura é um ato discricionário da presidência da mesa do Congresso Nacional.
1: A Comissão de Educação do Senado debateu os impactos da militarização das escolas públicas brasileiras.
2: Pesquisadores, representantes de entidades educacionais e estudantes criticaram a presença de agentes militares na gestão escolar e defenderam mais investimentos em políticas educacionais. Repórter Henrique Nascimento.
5: Segundo os participantes, ainda não existem evidências conclusivas de que a militarização melhore o desempenho escolar. A presidente da Comissão de Educação, senadora Tereza Leitão, do PT de Pernambuco, afirmou que especialistas defendem avaliações mais rigorosas sobre os impactos pedagógicos e sociais das escolas cívico-militares.
6: Há um conjunto de setores e segmentos da sociedade que tem alertado para a ausência de evidências conclusivas que associem a militarização à melhoria consistente da aprendizagem, defendendo avaliações rigorosas sobre seus efeitos pedagógicos, sociais e financeiros.
5: O professor da USP, Salomão Barros Ximenes, afirmou que entidades ligadas à ONU demonstram preocupação com esse modelo.
7: Todos condenam o Brasil pelo processo de expansão da militarização. Na verdade, nos dá vergonha, né? Essa é a verdade. Nos dá vergonha que o Brasil esteja se inserindo gradativamente num rol bastante pequeno de países que militarizam escolas como política institucional.
5: O tema também está em debate no Senado. Projetos em análise pelos senadores defendem o fortalecimento das escolas cívico-militares e a criação de uma frente parlamentar sobre o tema.
1: E militares das Forças Armadas podem ganhar isenção do imposto de renda.
2: Uma sugestão legislativa aprovada pela Comissão de Direitos Humanos e Legislação Participativa avançou no Senado com essa proposta. Repórter Rodrigo Rezende.
8: Uma sugestão legislativa que será agora analisada no Senado como projeto de lei isenta os militares do pagamento do imposto de renda. O relator da sugestão na Comissão de Direitos Humanos e Legislação Participativa, senador Hermes Klan, do PL de Santa Catarina, afirmou que os militares merecem o benefício pelas condições diferenciadas do trabalho.
9: O militar não cumpre jornada de trabalho ordinária, não percebe horas extras nas mesmas bases dos seletistas e estatutários civis, não tem direito de greve, está sujeito a regime disciplinar próprio que pode importar privação da liberdade e pode ser convocado a qualquer tempo para o cumprimento da missão.
8: O projeto também beneficiaria os militares das chamadas forças auxiliares, como bombeiros e policiais militares estaduais e distritais. De acordo com a Hermes Klan, os efeitos financeiros da medida deverão ser debatidos nas comissões temáticas do Senado.
1: A Comissão de Assuntos Sociais aprovou a inclusão da vacina nonavalente contra o HPV no Calendário Nacional de Imunização do SUS.
2: Essa vacina amplia a proteção contra o câncer de colo de útero e diversos outros tipos da doença. Repórter Patrícia Oliveira.
10: A proposta amplia a cobertura vacinal contra o HPV, o papilomavírus humano, que está relacionado principalmente a casos de câncer de colo do útero, além de diversos tumores nas regiões genitais. O Programa Nacional de Imunizações já oferece a quadrivalente, que protege contra 4 subtipos do HPV. A inclusão da vacina nonavalente busca aumentar essa proteção. A autora do projeto, a senadora doutora Eudócia, do PSDB de Alagoas, afirmou que a implementação da vacina pelo SUS custará menos ao governo federal do que as despesas com a doença.
11: Enquanto que a quadrivalente protege a mulher 70%, contra o vírus HPV, a nonavalente protege 90%. Nós iremos economizar 3,8 bilhões de reais em um único ano, porque nós não teremos as mulheres com câncer de colo de útero.
10: Se não houver pedido para votação no plenário, a matéria segue para a Câmara dos Deputados.
1: E motoristas de táxi e de aplicativos poderão ter acesso a uma nova linha de crédito para trocar de carro ou comprar o primeiro veículo próprio.
2: O Congresso Nacional vai analisar a medida provisória que destina 30 bilhões de reais ao financiamento de automóveis de até 150 mil reais, com critérios de sustentabilidade ambiental, social e econômica. Repórter Alexandre Campos.
12: Pelo texto da MP editada pelo Executivo, os beneficiários terão carência de 6 meses para o início do pagamento das prestações e de 6 anos para quitar o empréstimo. Os juros serão diferenciados para as mulheres de 11,5% ao ano, enquanto que para os homens de 12,6%. O governo vai destinar 30 bilhões de reais para o programa e exigir das montadoras que a ele aderirem a obrigação de conceder um desconto mínimo de 5% para os motoristas. Ao lembrar que depois da pandemia muitas pessoas optaram por se deslocar por meio de transporte individual compartilhado, o senador Rogério Carvalho, do PT de Sergipe, elogiou a iniciativa do governo.
13: O governo acerta ao atender milhões de trabalhadores brasileiros e brasileiras que trabalham nesta área, dando uma condição semelhante a outros trabalhadores e outros segmentos da economia que têm acesso a crédito, que têm estímulo para poder melhorar a sua condição de trabalho e melhorar a sua renda.
12: Também do PT, o senador Camilo Santana, representante do Ceará, lembrou que a MP vai beneficiar ainda os motoristas que, por não terem carro próprio, alugam veículos para transportar os passageiros pelas ruas do Brasil.
14: A iniciativa pode beneficiar cerca de 1,4 milhão de trabalhadores brasileiros, homens e mulheres que acordam cedo, enfrentam trânsito, insegurança, jornadas exaustivas e que muitas vezes comprometem boa parte da renda no aluguel de um carro para poder trabalhar.
12: De acordo com a medida provisória, quem aderir ao programa poderá incluir no valor das prestações os gastos com seguro e equipamento de segurança do veículo, desde que não ultrapassem 10% do valor do carro. Antes de ser votada pelos plenários da Câmara dos Deputados e do Senado, a MP será discutida por uma comissão mista de deputados federais e senadores.
2: Música. edição de Paula Groba e trabalhos técnicos de João Lira, o Jornal do Senado fica por aqui. Acompanhe agora as notícias da Câmara dos Deputados. Boa noite.
1: Boa noite e até amanhã.

0: Câmara dos Deputados. Congresso derruba veto que proibia repasse a municípios inadimplentes.
1: Deputados tornam crime o aumento abusivo de preços dos combustíveis.
0: Hugo Mota destaca a atuação da Câmara no enfrentamento ao feminicídio.
1: Plenário muda regras para atuação dos órgãos de fiscalização ambiental.
0: Boa noite. Os deputados aprovaram um projeto que altera a legislação ambiental para impedir a suspensão de empreendimentos rurais sem notificação dos órgãos de fiscalização. Saiba mais detalhes sobre a proposta com o repórter Antônio Vital.
2: O plenário da Câmara aprovou o projeto que altera a lei dos crimes ambientais para proibir o embargo de empreendimentos rurais com base exclusivamente em ferramentas de detecção remota, como imagens de satélite que apontem desmatamento. O projeto apresentado pelos deputados Lúcio Moschini, do PL de Rondônia, e Zé Adriano, do PP do Acre, estabelece novas regras para a atuação dos órgãos de fiscalização ambiental. Na prática, antes da aplicação de medidas mais severas, como embargos ou paralisação de atividades, o autuado deverá ser notificado e ter prazo razoável para apresentar esclarecimentos quanto à infração tiver sido identificada apenas por monitoramento remoto. O texto aprovado também determina que, se for constatado dano ambiental, a fiscalização poderá adotar medidas administrativas cautelares para impedir o agravamento desse dano ou para garantir a recuperação ambiental. Mas essas medidas não poderão ser utilizadas para antecipar punições aos empreendimentos. Relatora da proposta, a deputada Marussa Boldrin, do Republicanos de Goiás, argumentou que a proposta fortalece o direito à ampla defesa e ao contraditório, sem retirar o poder de fiscalização dos órgãos ambientais. Para ela, imagens de satélite não podem substituir o direito de defesa e até fumaça de fogão a lenha pode ser confundida com queimada. O autor da proposta, Lúcio Moschini, disse que o objetivo é apenas garantir o direito de defesa antes do embargo do empreendimento.
3: Nós queremos que o satélite continue fiscalizando, sim. Antes, porém, que dê o direito de defesa ao produtor rural. Detectou? Perfeitamente. Então notifique o produtor. O ônus da prova hoje é todo do produtor. O satélite não sabe se você tem uma licença de desmatamento. O satélite não sabe se houve uma tempestade e caiu uma árvore, mas o que o satélite faz, através de IA, é embargar.
2: A deputada Marina Silva, da Rede de São Paulo, ex-ministra do Meio Ambiente, disse que o projeto dificulta medidas imediatas de proteção em áreas remotas e pode colocar fiscais de órgãos ambientais em risco.
4: O que estão querendo é voltar ao tempo da impunidade. Não é para corrigir injustiça. Injustiça é expor o fiscal do IBAMA, do ICMBio, aí para uma operação corpo a corpo e ser recebido com bala por pessoas que invadem, que fazem grilagem em terra pública, em terra indígena, em área do governo federal. Isso sim é injustiça. A justiça é usar a tecnologia.
2: O projeto que proíbe o embargo de empreendimentos rurais com base apenas em infrações detectadas por imagens de satélite seguiu para análise do Senado. Da Rádio Câmara de Brasília, com informações de Daniela Lessa, Antônio Vital.
1: Nilton Tato, do PT de São Paulo, critica iniciativas apoiadas pela Frente Parlamentar da Agropecuária. Ele afirma que os projetos defendidos podem fragilizar mecanismos de proteção ambiental, favorecer mudanças em áreas de conservação e enfraquecer o combate ao desmatamento ilegal.
0: No entendimento de Nilton Tato, parte da bancada ruralista adota posições contraditórias ao apoiar compensações por perdas climáticas, enquanto, por outro lado, defende medidas que agravam a crise ambiental.
5: Educação.
1: O plenário da Câmara aprovou novas regras para reajuste do piso nacional dos professores do ensino básico público. Quem tem mais detalhes sobre o tema é a repórter Daniela Lessa.
6: A Câmara dos Deputados aprovou a medida provisória que altera as regras de atualização do piso salarial nacional dos professores da educação básica pública. A partir da medida, o piso salarial dos professores do magistério passou a ser de R$ 5.130 para professores com formação em nível médio. Antes da medida provisória, o aumento anual do piso era calculado com base no crescimento do valor anual por aluno do Fundeb. Segundo o governo, esse modelo gerava distorções, porque dependia apenas da variação do valor mínimo por aluno definido nacionalmente. Com a medida provisória, o reajuste passará a considerar a inflação do ano anterior, medida pelo INPC, somada a 50% da média de crescimento real das receitas do Fundeb nos últimos 5 anos. Segundo o Ministério da Educação, pela regra antiga, o reajuste de 2026 seria de apenas 0,37%. 5%. Já com a nova fórmula, o aumento ficará em 5,4%, com ganho real acima da inflação. Relatora da proposta, a senadora professora Dorinha Seabra, do União Brasil de Tocantins, argumentou que a medida busca garantir valorização dos profissionais da educação sem provocar mudanças bruscas nas contas de estados e municípios. Outra mudança aprovada amplia o alcance da política para incluir professores contratados por tempo determinado, ponto defendido pela deputada Maria do Rosário, do PT do Rio Grande do Sul.
5: Não há professores de primeira ou de segunda categoria na escola. Nós queremos concursos públicos, mas ao mesmo tempo reconhecemos que ao longo dos últimos anos, praticamente 50% do efetivo dos educadores e educadoras das escolas públicas são de professores com contrato emergencial.
6: O deputado Wildo Rocha, do MDB do Maranhão, destacou que a proposta iguala a remuneração de professores do ensino infantil e fundamental.
7: Isso aqui agora, os professores do magistério serão tratados todos iguais, professor do ensino infantil, professor do ensino fundamental, todos serão tratados igualmente. Agora, até mesmo os professores contratados por tempo determinado. Todos terão o mesmo piso salarial.
6: O deputado Kim Kataguiri, do Missão de São Paulo, votou contra a proposta, argumentando que o atual piso salarial do magistério ainda não é pago corretamente em muitos municípios.
8: Que os tribunais de contas apontam que mais de 80% já não paga o piso atual. Aí o Congresso Nacional, sem fazer nenhum sacrifício próprio, porque dinheiro não falta, o que falta é cortar na carne do próprio Congresso, dos privilégios, inclusive dos próprios parlamentares, para de fato ter esse recurso para os municípios e para os estados.
6: A medida provisória, que altera as regras do piso salarial nacional dos professores da educação básica, seguiu para análise no Senado. Da Rádio Câmara de Brasília, Daniele Lessa.
0: Segurança Pública. Paulo Marinho Júnior, do PL, critica a situação da segurança pública em Caxias, apontada por ele como a cidade mais violenta do Maranhão. O deputado questiona a ausência de representantes do Judiciário, do Ministério Público e da Polícia Federal em audiência pública realizada no município sobre o tema.
1: Paulo Marinho Júnior afirma que agentes de outros estados têm sido mais eficientes no combate ao crime do que as forças de segurança do Maranhão. Ele ainda cobra esclarecimentos sobre denúncias de atuação do crime organizado e a possíveis irregularidades envolvendo agentes públicos de Caxias.
0: Presidência. O presidente Hugo Mota ressaltou a atuação da Câmara com a aprovação de mais de 70 propostas para fortalecer políticas de enfrentamento ao feminicídio e à violência contra as mulheres. A reportagem é de Luiz Gustavo Xavier.
9: O presidente da Câmara, Hugo Mota, destacou que desde a assinatura do Pacto Nacional Brasil contra o Feminicídio, os deputados aprovaram um conjunto de 73 propostas voltadas ao enfrentamento da violência contra a mulher e ao combate ao feminicídio no país. A declaração foi feita durante cerimônia, que marcou 100 dias da iniciativa, ao lado do presidente Luiz Inácio Lula da Silva e de autoridades dos três poderes.
10: O feminicídio é um flagelo que nos envergonha como nação, mas a união entre os poderes demonstrada neste pacto e a determinação do Parlamento brasileiro em legislar com rigor e sensibilidade apontam o caminho para que em um futuro próximo nenhuma cidadã precise temer por sua vida apenas pelo fato de ser mulher.
9: Hugo Mota reforçou que a Câmara tem priorizado medidas de

0: lideranças comunitárias capacitadas em direitos das mulheres. A educação também será um dos pilares desse esforço, porque é assim que transformamos o país, a partir da base.
1: A coordenadora da bancada feminina, deputada Jaque Rocha, do PT do Espírito Santo, destacou os avanços na legislação brasileira, desde a assinatura do Pacto Nacional Brasil de Enfrentamento ao Feminicídio.
2: Para nós é um motivo de muito orgulho nesses 100 dias mostrar o tamanho da colaboração do Poder Legislativo, também junto aos outros poderes, Poder Executivo e Judiciário, de que nós temos aqui uma bancada comprometida a colocar as mulheres como protagonistas e prioridade.
1: O presidente da Câmara mencionou ainda projetos aprovados recentemente pela Casa, que já se transformaram em lei, como o uso da tornozeleira eletrônica por agressores e a tipificação da violência vicária e do vicaricídio. A Câmara também aprovou a quebra de sigilo bancário em ações de alimentos, quando houver suspeita de ocultação de patrimônio, entre outras propostas. Da Rádio Câmara de Brasília, Luiz Gustavo Xavier.
3: Política.
4: Leonardo Monteiro, do PT de Minas Gerais, registra a cassação do prefeito de Governador Valadares, Coronel Sandro. O deputado afirma que a decisão ocorreu após denúncias de irregularidades em contratos da área da educação, incluindo transporte escolar e aquisição de kits para estudantes.
3: Leonardo Monteiro parabeniza a atuação da Câmara Municipal e de lideranças políticas de Governador Valadares para dar continuidade ao processo. Para o deputado, a votação que resultou na cassação representa um esforço de enfrentamento à corrupção no município mineiro.
5: Votação.
4: Deputados e senadores derrubaram o veto presidencial à proibição de que municípios inadimplentes recebam recursos federais. A repórter Silvia Munhato acompanhou a sessão do Congresso e tem outras informações.
6: O Congresso Nacional derrubou 4 vetos do Executivo à Lei de Diretrizes Orçamentárias de 2026 para permitir repasses de recursos federais para obras de estados e municípios e para convênios com municípios que estão inadimplentes. A sessão também foi marcada por pedidos de parlamentares por uma CPI mista sobre o Banco Master. 2 dispositivos mantidos na LDO prevêem recursos para obras de rodovias estaduais e municipais destinadas à integração de modais de transporte ou escoamento produtivo, e para despesas relativas à malha hidroviária. Mas o Executivo argumentou que os recursos federais não poderiam custear despesas locais. Outro dispositivo permite a doação de bens, valores ou benefícios pela administração pública em período eleitoral, mas o governo federal alegou que a medida é inconstitucional. Também foi mantido o dispositivo que permite convênios com municípios de até 65 mil habitantes que estão inadimplentes. Apesar dos vetos iniciais, vários parlamentares que apoiam o governo declararam que votariam contra apenas o dispositivo sobre doações em período eleitoral. Foi o que disse o deputado Chico Alencar, do PSOL do Rio de Janeiro.
7: Porque ele permite a compra de votos. Na verdade, você poder doar em período eleitoral bens, uma série de equipamentos utilitários, benesses para a população, significa descumprir a lei eleitoral, que tem essa vedação muito sadia.
6: A deputada Bia Kicis, do PL do Distrito Federal, defendeu a derrubada dos vetos porque eles estariam prejudicando a população.
8: Para impedir o escoamento da produção, para impedir que aquelas pessoas que moram nos rincões mais distantes do nosso país, as pessoas mais simples, pobres, vulneráveis, miseráveis, não tenham acesso à produção.
6: No início da sessão, vários deputados e senadores pediram ao presidente do Congresso Nacional, senador Davi Alcolumbre, do União do Amapá, que lesse requerimentos de abertura de CPIs mistas para investigar denúncias relacionadas ao caso do Banco Master. Um dos que pediu a CPI foi o senador Flávio Bolsonaro, do PL do Rio de Janeiro, que aparece em conversas gravadas com o dono do Banco Master, Daniel Vorcaro. Nas conversas, ele busca recursos para o financiamento do filme sobre seu pai, o ex-presidente Jair Bolsonaro.
9: Do outro lado está o filme do presidente Bolsonaro, que recebeu investimento privado de alguém que na época não tinha absolutamente nada que pudesse desabonar a sua conduta, inclusive premiado, as suas empresas premiadas como exemplos de compliance. Esse lado não tem nada de errado. E é por isso, presidente, que a gente precisa urgentemente dessa CPMI.
6: O deputado Lindbergh

0: Greg Farias, do PT do Rio de Janeiro, disse que o senador poderia aproveitar a tribuna para responder os questionamentos sobre sua relação com o Vorkário.
1: O senhor foi visitar ele um dia depois que ele sai da prisão com tornozeleira eletrônica? Quer dizer que não sabia dos envolvimentos dele? Vossa Excelência não sabia da aplicação do Rio Previdência, governado pelo seu partido, no seu estado, pelo PL, Cláudio Castro, 970 milhões?
0: O senador Davi Alcolumbre ouviu as reivindicações, mas indeferiu os pedidos, afirmando que a decisão sobre um aumento da leitura dos requerimentos de CPI é da presidência. Da Rádio Câmara de Brasília, Silvio Minhato.
2: Economia. A Câmara aprovou o projeto encaminhado pelo governo que pune com prisão aumento injustificado no preço dos combustíveis. O repórter Antônio Vital acompanhou a votação e tem mais informações.
3: A Câmara dos Deputados aprovou o projeto do governo que prevê pena de 2 a 4 anos de prisão, além de multa, para quem aumentar sem justa causa o preço de combustíveis, considerados bens de utilidade pública. A proposta altera a lei dos crimes contra a ordem tributária, econômica e contra as relações de consumo. O projeto considera sem justa causa o aumento de preços que não tenha relação com a elevação dos custos de produção, distribuição e importação dos combustíveis. As penas poderão ser aumentadas até a metade se o aumento injustificado ocorrer durante calamidade pública ou crise de abastecimento. Para apurar a existência do crime, o Ministério Público deverá firmar acordos de cooperação com o Conselho Administrativo de Defesa Econômica, o CAD. A proposta original do governo previa pena de até 5 anos de prisão, que foi reduzida para 4 pelo relator, deputado Merlong Solano, do PT do Piauí, após negociação com os diversos partidos. De acordo com a justificativa do governo, os combustíveis possuem importância estratégica para o funcionamento da economia e a proposta corrige uma lacuna legal nas relações de consumo. O projeto foi criticado por deputados da oposição. Para o deputado Kim Kataguiri, do Missão de São Paulo, criminalizar o aumento de preços vai provocar desabastecimento de gasolina e óleo diesel. Já o deputado Lafayette de Andrada, do PL de Minas Gerais, diz que já existem instrumentos administrativos para penalizar quem aumentar os preços para ferir a concorrência e o consumidor.
4: Nós entendemos que é um projeto inócuo. Está criando, na prática, mais uma possibilidade de incriminar posto de gasolina, de prender dono de posto. Hoje, nós já temos um sem número de leis que defende a liberdade econômica, que defende o consumidor, que dá um conjunto de ferramentas para o Ministério Público, para a Polícia Federal, que na prática, no mundo real, no dia a dia, vai chover no molhado, porque as ferramentas já estão aí.
3: O relator Merlong Solano defendeu a necessidade de punir empresários que aumentarem preços sem justificativa. Segundo ele, foram registrados aumentos abusivos e injustificados mesmo depois das medidas adotadas pelo governo desde o início da guerra entre os Estados Unidos e o Irã.
5: A gente está tendo aí um subsídio para o setor de R$ 3 por cada litro. Ainda assim, se mantiveram os aumentos. Diante deste quadro, da persistência do setor de combustível em elevar seus preços de maneira injustificada, porque o Brasil só consome de gasolina importada 15% de toda a sua demanda. De óleo diesel, a parte importada só chega a 30% de todo o nosso consumo.
3: O projeto do governo, que prevê pena de 2 a 4 anos de prisão para quem aumentar sem justa causa o preço de combustíveis, seguiu para análise do Senado. Da Rádio Câmara de Brasília, Antônio Vital.
2: Transportes.
6: Ricardo Aires, do Republicanos do Tocantins, denuncia a precariedade e a curta durabilidade de pontes estratégicas na região norte. Ele cita como exemplo a ponte sobre o rio Araguaia, que liga seu estado ao Pará, interditada com menos de 15 anos de uso e prejuízo de R$ 76 milhões.
2: Outro caso citado pelo deputado ocorre em Pedro Afonso, onde uma ponte de R$ 100 milhões entregue em 2014 está parcialmente interditada. Ricardo Aires exige a atuação imediata do TCU para investigar os métodos construtivos e o processo de execução dessas obras.
6: Bebeto, do PP do Rio de Janeiro, pede agilidade na remoção de uma torre de energia que, segundo ele, está impedindo o avanço de obras de duplicação na rodovia Presidente Dutra e a construção de um acesso viário na Baixada Fluminense.
2: Bebeto também cobra providências de órgãos reguladores diante do atraso nas intervenções viárias. Além disso, ele defende a continuidade de obras de mobilidade urbana, incluindo a construção de viadutos considerados estratégicos para reduzir congestionamentos.
6: Termina aqui o Jornal Câmara dos Deputados, com trabalhos técnicos de Everson Urani e apresentação de José Carlos Andrade e Luciana Vieira. Uma boa noite para você.
2: Uma ótima noite. A Voz do Brasil está de volta amanhã. Você ouviu A Voz do Brasil. Boa noite.
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0: Demorei pra chegar, mas cheguei. É Ronaldinho e Cato, hein?
1: Esquece!
0: É Ronaldinho e Cato, só curtindo o rolê aleatório.
1: Vambora, vai!